Ora, muito bom dia, seja bem-vindo, seja bem-vinda à Rádio Comercial. Boa sexta-feira e sem grandes pausas. Já cá estamos prontos para mais 40 minutos non-stop. Primeiro com Somber, cá está ele. Depois a nova do Malcolm Todd. Eu sou o Pedro Andrade e estou consigo, já sabe, até às 7.

Cá está o emocional Fernando Daniel, mas vamos ser sinceros, eu diria que esta hora há poucas emoções que conseguimos sentir, só mesmo irritação por ter de acordar cedo. Mas pelo menos estamos juntos aqui no nosso Clube dos Madrugadores e para ajudar, no fundo, a atrair outras emoções boas, de preferência, claro, para já na comercial uma super recordação, cá estão os Lighthouse Family. Bom dia!

cá estão Christina Aguilera, aliás, Pitbull e Christina Aguilera na Rádio Comercial. Muito bom dia, e se me está a ouvir, tem mesmo de ser. Agora é a altura de assinar a folha de presenças desta sexta-feira. O dia já arrancou, o despertador também, e portanto vamos a isto. Pelo menos estamos juntos, nunca sozinhos, aqui no nosso Clube dos Madrugadores da Comercial. Por enquanto, ao som de Lola Yang, cá está ela.

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1: Cá está a Guia ali na Rádio Comercial, chama-se No Matter Where I Go, e na verdade, No Matter Where You Go, para onde quer que vá, nós vamos sempre consigo. Todos os quilómetros são garantia aqui da Rádio Comercial e da melhor música sempre. Ora, muito bem, e se já estiver na estrada, boa viagem. Há quem também já esteja a trabalhar, e se for o caso, bom trabalho. Mas se está agora a acordar e a ligar o rádio na comercial, venha daí. Bom dia, boa sexta-feira, estamos juntos aqui no nosso Clube dos Madrugadores, com a melhor música sempre. Até às 7, já sabe, não falhamos. A seguir, com Pablo Alborán e também com o Maninho.
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0: Muito bom dia, seja bem-vindo à Rádio Comercial. São 6 em ponto. Este é o nosso Clube dos Madrugadores. Seguimos juntos até às 7 em casa, no carro, em todo lado, daqui a pouco. Mas da melhor música sempre tem a chegar o Dermot Kennedy, também a Lady Gaga e o Blue Eye com o Buba Espinho. Eu sou o Pedro Andrade, vamos a isto.
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Chama-se Try. Cá está a Pink na Rádio Comercial. Bom dia, boa sexta-feira, que é o dia em que 40% das pessoas não só tenta, como diria Pink, mas tem sempre planos para fazer alguma coisa, seja jantar fora.

0: Estoril, Famalicão. O Sporting é o primeiro dos candidatos a entrar, ao título entrar em ação amanhã com o Estrela da Amadora. Porto e Benfica só jogam domingo, ambos os jogos em casa com Alverca e Académico de Viseu. São publicadas esta sexta-feira as notas da segunda fase dos exames nacionais do ensino secundário. As notas começaram a chegar ontem, ao final da tarde, às escolas. A perspectiva do Ministério da Educação é que as notas estejam disponíveis a partir desta manhã. Está já em fase de rescaldo o incêndio em Mangualde, distrito de Viseu. O fogo começou ontem à tarde numa zona de mato em Póvoa de Cervães. Obrigou ainda temporariamente ao corte da circulação na linha da Beira Alta entre Mangualde e Gouveia. No local, ainda assim, há pouco, já esta manhã, estavam quase 50 operacionais por precaução.
1: Obrigado, Paulo, e até já. Agora vamos saber do trânsito pela Rádio Comercial, que é uma oferta da Benacar. Paulo Miranda, bom dia. Vamos lá saber como é que está a começar esta sexta-feira.
2: Olá, muito bom dia. Pedro, nesta altura temos já o trânsito um pouco mais condicionado na A7, ao quilómetro 65. Temos a informação então de que há acidente, trânsito aí um pouco mais condicionado. Há também informação de acidente na Estrada Nacional 125, ao quilómetro 81. Conta aí também com o trânsito mais condicionado, é no troço entre Faro e a zona de Albufeira. Para já, trânsito também mais intenso para a ponte 25 de Abril, por enquanto ainda sem filas. Não há dificuldades na A5, na Marginal, no IC19 e na A1 em direção ao Nó de Sacavém. Já na zona do Grande Porto, trânsito a circular sem problemas na A1 para a Ponta Arrábida, via de cintura interna com sinais verdes, tal como a A28, via Norte e A3. Para mais informações de trânsito, número verde, Rádio Comercial 800 20 20 10, é nacional e grátis.
1: Isso mesmo, Paulo. Obrigado. Até já.
2: Até já. O trânsito

0: Cá está o Amor Sem Pressa do David Fonseca a tocar na Rádio Comercial. E sem pressa, espero eu, no seu tempo. Boa viagem, estamos a 9 minutos para as 7 daqui a pouco. Manhãs da Comercial, antes vamos saber o que aconteceu ontem.
1: Ontem foi assim.
2: Sou não fazer barulho. Eu partilhei ontem que estou a acordar às 5 da manhã e anteontem estava eu a tentar fazer, não fazer barulho nenhum e de repente dei um chuto nas taças das cadelas.
3: Ah!
2: E eu acho que acordei toda a gente no rádio.
3: Isso é um
2: quilómetro.
3: Clássico. Quanto menos barulho tentamos fazer,
4: mas é que
3: mais
4: taças
3: fazemos.
4: Fazem muito barulho.
2: Completamente. São aquelas de metal, sabes? Sim, parecia que um ensaio do estompo. Estava em casa.
5: 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Malta, pergunta importante. Que dia é hoje?
3: Quinta-feira.
2: Quinta-feira, dia 6 de agosto.
3: Dia 6 de agosto, faço 2 meses de casamento.
4: A sério?
3: Desculpa.
2: Já?
3: Sim. Que alegria. Não é chocante. Eu prometo não me vou tornar nestas pessoas que celebram os meses. Estás a caminhar para lá.
4: Não, mas parabéns, parabéns.
2: Ela promete não vou tornar nessa pessoa, mas ela diz, eu faço 2 meses de casamento. Até pôs os braços no ar. Are you ready? Go.
4: Rádio. Estávamos aqui a falar de ostras. E porquê? Porque a Mariana nunca comeu ostras.
3: Tem um aspecto assim um bocadinho estranho, viscoso, não é? É nhanha. É a típica nhanha.
4: Não é nada, não é nada.
2: Este é um momento histórico. Eu estou com a Mariana.
4: Ah, o quê?
2: Eu não gosto.
4: Fechem a rádio, já.
6: Sabem quando escrevem uma mensagem e é tipo despejar o saco? Foi o que eu senti em relação a esta mensagem da Catarina Calazo. Ela escreveu: amei-vos, a melhor coisa do mundo. É comer até enjoar. Agora, ostras, estou com ela, parece ranho.
4: É que foi muito rápido.
3: Eu diria melhor.
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2: 10 coisas que podemos fazer na praia.
7: Nadar.
2: Uhum. Sim.
4: Sim.
7: Ler.
4: Ler. Sim.
7: Comer.
4: Comer. Comer.
7: Dormir.
2: Dormir, muito
4: boa.
2: Bem.
7: Jogar raquetes.
2: Só falta uma.
4: Falta uma.
3: É uma coisa que eu odeio fazer.
4: Envolve movimento.
3: Sim.
7: Exercício físico.
4: Que tipo de exercício físico?
2: Por exemplo?
4: Físico?
7: Correr.
2: Acabou de ganhar um novo tique. Sempre que mente, começa a cantar o bicho de ir em costa. É o bicho, vou te devorar. Mesmo que queira parar, não consegue.
4: Há quantos anos não ouvimos esta música?
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8: Uma vez no refeitório do meu trabalho, da altura, vi um colega. Pá, preparem-se mal, peço desculpa já desde já às pessoas que estão ao pequeno almoço. Vi um colega a abrir uma lata de salsichas e a beber toda a água das salsichas de penal.
3: Não. É que não há coisa que me meta mais nojo do que aquela
8: água.
3: Água
8: de salsichas.
3: Sim.
8: Claro.
2: Aquele chá de salsicha, não é?
8: Exato, é um chá de salsicha.
3: Que horror! Epá, frio.
8: Eu percebo que as salsichas têm que estar úmidas. Tudo isto são frases.
4: Ah, sim, então. Sim. Vamos usar isto contra ti.
1: Ontem foi assim.
0: Pois claro que vamos usar essas frases, claro que sim. Muito bom dia, estamos a 6 minutos para as 7. Boa sexta-feira, bom fim de semana. Eu sou o Pedro Andrade, a seguir Manhãs da Comercial. E para o final, mais da melhor música sempre. Para já com uma super dupla, Mark Ronson e Bruno Mars. Cá estão eles, Uptown Funk, para ouvir com rádio bem alto.

0: repente está a chegar e chama-se fim de semana. Bem-vindos à Rádio Comercial. Bom fim de semana, Pedro. Bom dia.
1: Bom fim de semana e para algumas pessoas a partir de amanhã. Boas férias.
0: Amanhã ainda cá venho.

0: antes das férias. Sim, ainda tenho muito trabalho hoje e depois há uma coisa que eu não gosto de nada, mas que tenho que passar por ela, que é fazer malas.
1: Que é sempre um
0: fazer
1: problema.
0: Fazer malas.
2: Olha,
0: é um
2: terror. Tens aquela pessoa que quando regressa de férias deixa a mala no estadão. Quando és como eu, então.
0: Não, eu despejo tudo no chão da cozinha e começo logo a lavar.
2: Claro. Ah,
0: porque
2: assim
0: senão depois também não tenho roupa.
2: Pois, claro.
0: Não é?
2: Claro.
0: As minhas cuecas.
1: Ver coisas desarrumadas em casa e malas perdidas no chão.
0: Não, e depois os miúdos sujam muita roupa, não é? Eu levo quase a roupa toda para as
2: tu
0: férias.
2: Levas a casa inteira, não é? Atrás de ti, quase.
0: Basicamente. É isso. Beijinhos, Pedro. Estamos aqui, beca, beca, beca, beca, e o Paulo Rico a olhar para nós do estilo, calem-se, vamos.

Portugal já teve 3 períodos de excesso de mortalidade durante este verão. Ao todo, morreram 680 pessoas acima do esperado por todas as causas durante o verão de 2026, dados do Instituto Nacional Ricardo Jorge. Entende-se por período de excesso de mortalidade um episódio de temperaturas elevadas a 16 de junho. O segundo período foi na primeira semana de julho, coincidido também com um período de calor extremo e prolongado. O terceiro episódio foi 23 de julho, sobretudo a maiores de 75 anos por causas respiratórias. Benfica e Braga venceram, estão assim mais perto do play-off das provas europeias. Na Luz, goleada do Benfica 6-1 ao Hearts da Escócia, resultado que permite ao Benfica encarar praticamente como apurada esta fase. Já o Braga venceu o Dinamo de Minsk por 1-0 e tem a eliminatória ainda por decidir fora de casa na próxima

0: Volta a Portugal, liga Sines à Albufeira ao longo de 177 km, numa jornada longa, praticamente plana, com muito calor previsto. Tudo aponta para uma chegada ao sprint. Pelo caminho há duas metas volantes em Cercal do Alentejo e Lagos e um prémio da montanha de terceira categoria em Hot 6. As duas curtas subidas no último quilómetro e meio poderão ainda assim fazer a diferença e favorecer os sprinters mais resistentes. A chegada está prevista para as 17h35 na Avenida dos Descobrimentos, em Albufeira.
1: A partida é em Sines, 5 minutos depois da 1 da tarde. De Albufeira volta a receber o final de uma etapa 6 anos depois.
2: Ele é notícias, ele é trânsito, ele é Paulo Miranda. 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Bom dia, Paulo.
0: Olá, muito bom dia.

0: A1 em direção ao Nó de Sacavém. Na zona do Grande Porto, o cenário é semelhante. Não há problemas na A1 para apontar rápida, via de cintura interna com trânsito regular. Já no interior da cidade do Porto, há acidente na Rua do Campo Alegre, trânsito aí um pouco mais condicionado.
1: Obrigada, Paulo, e até já. 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A Mariana já está aqui para me ajudar com as máximas. Eu digo-lhe que hoje temos algumas nuvens durante a manhã no litoral norte, à tarde céu limpo e conto também com vento por vezes forte nas terras altas do centro e sul. Mas vamos ter um dia bonito de sol. Em relação ao fim de semana, pode chuviscar no litoral norte e centro, em especial no Minho e Douro, mas ainda assim vai ser um fim de semana quente, com máximas

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muitas vezes o segredo é mesmo esse cantar, não é? 11 minutos depois das 7, esta é a Rádio Comercial. Se tal como eu, vai de férias, boas férias, e hoje tudo faz sentido. Hoje é Dia Internacional da Cerveja. Bum! Está aqui esta ouvinte e tem graça. Vou ver aqui, vou espreitar o nome. É a Patrícia Aldis. Não sou eu que vou de férias, mas parece que sou eu. Britney?

0: One More Time. E de repente Britney Spears na Rádio Comercial. Bom dia, boas férias, bom fim de semana.
1: Dia, Rádio Comercial. Olá. Bom dia, Vera, que maravilha. Bora lá, sexta-feira. Bom dia a todos.
0: Bom dia. Isto hoje vai ser uma espécie de carrossel. Agora vamos acalmar um bocadinho, porque eu tenho aqui uma muito bonita do Caetano Veloso, que faz anos hoje, faz 84. Vamos passar rapidamente por esta.
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0: Onde está você agora?
1: Coisa bonita, até arrepia, não é? Vamos embora.
0: Quando a gente gosta, é claro que a gente cuida.

0: 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Parabéns ao Caetano Veloso, 84 anos. Maltinha, já a seguir temos netinho.
1: Bora lá.
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2: 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Tenho uma observação de Manuela Santos, a ouvir-nos no Porto. Vocês são tão infantis.
3: Somos.
4: Não, eu também não percebo.
3: Estou contigo. Estou contigo nesse
5: espaço. Quem diz isso?
2: Manuela Santos no
5: Porto. Oh, Manuela, quem diz é quem é?
6: Olá, bom dia. 21 minutos depois das 7, cheira a férias.
7: Bom dia, malta. Isto é impressão minha ou a verinha mágica está de volta?
6: De vez em quando tem de ser. Vamos lá. Volume no máximo para ouvir o netinho. Esta resulta tão bem. Vamos lá. É para acordar. Boas férias, bom fim de semana, boa vida ao som da Rádio Comercial, a Rádio Número 1 de Portugal.

0: por aqui que vamos. Para já vamos saber como é que está o trânsito. Vamos chamar mais uma vez o Paulo Miranda, o trânsito na comercial. 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Bom dia, Paulo.
1: Olá, mais uma vez bom dia, Vera. E nesta altura, na zona do Grande Porto, há mais trânsito na A28, na passagem pelo Nó de Matosinhos e no final da Avenida AEP. Também alguma intensidade nas ligações da Ponta Rábida para o Nó de Francos, mas sem paragens. O mesmo acontece praticamente a partir da zona de Bom Joia até ao Nó da A3, só intensidade. Quanto à cidade de Lisboa, trânsito a circular sem problema, mas para a ponte 25 de Abril em ambos os sentidos. Não há dificuldades ainda na Marginal, na A5. Pouco trânsito ainda na A1 em direção ao Nó de Sacavém. A8 com trânsito regular, Eixo Norte-Sul, Cril e também Segunda Circular com trânsito regular. Chama a atenção mais uma vez para um acidente na Estrada Nacional 125 ao quilómetro 81. É na zona da Maritenda, entre Boliqueima e Faro. Trânsito aí um pouco mais condicionado.
0: Vamos deixar a linha verde.
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0: Até já, Paulinho. Até já. 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Hoje, dia quente de sol com algumas nuvens de manhã a atrapalhar no litoral norte. Em relação ao fim de semana, sábado e domingo, muitas nuvens no norte e centro. E sim, pode chuviscar no litoral norte e centro, em especial no Minho e Douro. As máximas descem um bocadinho no interior do país. Vamos saber das máximas para hoje?
2: Vamos a isso. Viana do Castelo hoje chega aos 24 graus de máxima. Porto e Ponta Delgada 25, Aveiro 26, Leiria e Funchal 29, Braga e Guarda 30 graus de máxima, Vila Real, Viseu e Coimbra 32.

0: Nacionais do Ensino Secundário. As notas, perdão, começaram a chegar ontem ao final da tarde às escolas. A perspectiva do Ministério da Educação é que as notas estejam disponíveis a partir desta manhã de sexta-feira. Benfica e Braga venceram, estão assim mais perto do play-off das provas europeias. No caso do Benfica, 6-1 ao Hearts da Escócia. O Braga venceu o Dinamo de Minsk por 1-0. O Benfica está praticamente apurado para o play-off da Liga Europa. O Braga está em vantagem para chegar ao play-off da Liga Conferência. Está já em fase de rescaldo o incêndio em Mangualde, distrito de Viseu. O fogo começou ontem à tarde numa zona de mato em Póvoa de Cervães, mas está praticamente controlado.
1: Bom fim de semana com a Rádio Comercial. Não pode sair daí. 3 minutinhos para ouvirmos então Crazy in Love, que junta Beyoncé e Jay-Z na Rádio Comercial.
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18: A malta perde a cabeça com esta música.
19: Vamos embora.
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0: Fan Design, vocês são os maiores, vocês são os maiores. Muito obrigada. Está a chover a potes e aqui dentro é verão, neste carro. Um grande beijinho. Manela Abreu, do Luxemburgo. Beijo!
1: Beijo!
2: A Manela está doida. Esta também já está aqui alinhada para tocar já a seguir. Antes ouvimos a Romy.
3: Bom dia, Verinha. Hoje está uma animação. Eu venho aqui estrada fora a caminhar aos saltinhos com as músicas
2: bom.
3: Que me fazem lembrar os meus noventas. Epá, que maravilha. Verinha, forte. Siga forte, Verinha.
2: É engraçado que temos aqui vários ouvintes a dizer o mesmo. Eu não vou de férias, mas parece que vou. Comprometido-se. Agora, Beyoncé e Jay-Z.

0: 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Faltam 22 minutos para as 8 da manhã. 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

0: Estávamos a precisar, não estávamos? Bom fim de semana, boas férias com a Rádio Comercial. Em casa, no carro, em todo lado. 18 minutos para as 8 da manhã.
1: Bom dia.
0: Bom
1: Obrigado
0: dia.
1: Por este som. Estava aqui meio a pastelar ao volante. Pronto, já está aqui a puxar. A puxar o instinto. Bora lá.
0: Bora lá, está a puxar. Entretanto, os ouvintes também já estão a treinar para as 2 da tarde.
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0: É isso mesmo, é a única coisa que tenho de dizer durante todo o dia. 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
1: Epá, é incrível porque vê-se a cabecinha do Vasco perfeitamente centrada no círculo da porta desde a entrada até chegar aqui.
2: Atenção à expressão que acabaste de usar, está bem?
1: Que, como é?
3: Já!
2: Atenção!
3: Ele acabou de chegar!
1: Muito cedo.
2: O que é que queres? O porco é que chega! Chega o porco! O porco está a dizer coisas!
1: Falou o porco!
2: A ver se continua porco!
4: 13 minutos para as 8 da manhã, o Bruno está doidão.
5: Até vou sair do carro, estou quase a chegar à ponte, isto está cheio de... Ah não, não há trânsito hoje. É agosto. Está bem? Abraços e muito bom dia.
4: Beijinhos, temos que dar também aqui os parabéns ao Rui.
6: Bom dia. Hoje o dia começou lindamente com a vossa rádio. Claro, faço anos, só falta mesmo o Show Me the Money.
4: É isso mesmo, entre as duas e as três eu vou ligar e a única coisa que pode dizer é isto:
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4: Em frente agora com uma grande surpresa. É da Cher.
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Dia Internacional da Cerveja, lá está, dia de cantar sem vergonha, dia da mostarda, dia do farol e dia das pessoas que não gostam de camarão. Isto é muito específico. Já aqui demos também os parabéns ao Caetano Veloso, faz hoje 84 anos. Isso também é o seu dia. Parabéns. Em frente. Ai, esta música carrega.

0: 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Depois de 3 semanas a ouvir Silêncio e Tô, hoje vai ser de certeza, porque eu vou ligar até alguém atender a dizer
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0: É isso mesmo. E agora, momento para mensagem aleatória.
2: Bom dia, comercial! Tragam-me o cabrito! É sexta-feira! Pedro Mota, Vitinho, abraço!
0: 5 minutos para as 8 da manhã.
3: O meu carro é uma disco!
0: Isto não para, meus amigos!

0: E também somos a rádio do
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0: É isso mesmo. Já vamos espreitar o trânsito para já. Vamos direto às notícias numa edição do Paulo Rico. Bom dia, Paulo.
2: Bom dia, Vera. São publicadas hoje as notas da segunda fase dos exames nacionais do ensino secundário, também os resultados das reapreciações da primeira fase. Como explicou há minutos à comercial Felinto Lima, presidente da Associação Nacional de Diretores de Agrupamentos e Escolas Públicas.
3: Serão fixadas desta manhã nas escolas do nosso país, até porque nós ontem já recebemos, a partir das 5h30, os ficheiros respectivos, que nos permitem hoje de manhã transformar aqueles ficheiros em pautas que nós iremos fixar nos locais habituais das nossas escolas, para que os nossos alunos possam, na verdade, ver a nota, a classificação que tiraram nas disciplinas às quais fizeram o exame do ensino secundário.
2: Felinto Lima, ouvido há minutos pela jornalista da comercial Mónica Baltazar, as notas começaram a chegar ontem ao final da tarde às escolas. A perspectiva é que estejam disponíveis já a partir das próximas horas. Portugal já teve 3 períodos de excesso de mortalidade durante este verão. Ao todo morreram 680 pessoas acima do esperado por causa das ondas de calor. Os dados são do Instituto Nacional Ricardo Jorge. Entende-se por período de excesso de mortalidade um episódio de 16 de junho, elevadas temperaturas, o segundo período mais longo, a primeira semana de julho, coincidido com o episódio de calor extremo e prolongado, e o terceiro episódio foi 23 de julho, em maiores de 75 anos, sobretudo por causas respiratórias. Benfica e Sporting Braga venceram e estão por isso mais perto dos play-offs das provas europeias. Na Luz, ontem, goleada do Benfica ao Hearts da Escócia, 6-1. Resultado que permite ao Benfica encarar com muita confiança o jogo da próxima quinta-feira. O Braga venceu no Minho, Dinamo de Minsk por 1-0. Tem ainda a eliminatória por decidir fora de casa na próxima semana. Na prática, o Benfica está praticamente apurado, assim, para o play-off da Liga Europa. O Braga está em vantagem para chegar ao play-off, mas da Liga Conferência.
0: Manhã de sexta-feira a acontecer, boa viagem com a Rádio Comercial. Vamos então saber do trânsito. 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Paulo Miranda, bom dia.
4: Olá, muito bom.

0: tudo bem, não é?
1: Está tudo bem, não há problemas na travessia da ponte 25 de Abril em ambos os sentidos. Autoestrada de Cascais também com trânsito regular, mesmo na chegada ao viaduto Duarte Pacheco. O IC19 também sem problemas, tal como a segunda circular, o eixo Norte-Sul, a Cril. Há um em direção ao Norte de Sacavém, a ponte Vasco da Gama, na zona do Montijo, em direção a Sacavém. E na A8 também o trânsito regular de Loures para Lisboa. Passando para a cidade do Porto, trânsito mais intenso na via de cintura interna, na passagem pela Boa Vista, a Rábida Freixo. Também na A28, alguma intensidade na zona de Matosinhos e na Avenida AEP para Sidónio Paes. Quanto à estrada da Circunvalação, praticamente a partir da Ariosa, o trânsito está também bastante intenso em direção ao Hospital São João.
0: Obrigada, Paulinho, e até já. 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E sim, temos aqui a chuvinha no fim de semana. Já lá vamos. Primeiro, sexta-feira, dia quente. Algumas nuvens de manhã chatear no litoral norte, mas depois vão embora. Em relação ao fim de semana, temos muitas nuvens no norte e centro e também por aqui pode chuviscar. Pode chuviscar no litoral norte e centro, em especial no Minho e Douros, e as máximas descem um bocadinho no interior do país. Vamos às máximas para hoje, sexta-feira.
2: Começamos agora pelas máximas mais altas, porque me apetece.
0: Pode ser? Tudo bem.
2: Castelo Branco chega hoje aos 38 graus. Évora e Beja, 37, Bragança, Porto Alegre, Santarém, Setúbal e Faro, 35, Lisboa, 33 graus de máxima, Vila Real, Viseu e Coimbra, 32, Braga e Guarda, 30, Leiria e Funchal, 29, Aveiro, 26, Porto e Ponta Delgada, 25 e, por último, Viana do Castelo chega aos 24.
0: Bom fim de semana, se for o caso. Boas férias, 4 minutos depois das 8. Daqui a pouco vamos jogar.
3: Acabaram de abrir as inscrições para o 10 a 0. Hoje voltamos à praia. Nota-se muito que estamos em agosto. 808, 20, 10, 30. Está a valer.
0: É para jogar e cantar já a seguir.
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0: Manuel Marés, e estamos a começar pelo principal, que é o quê? Marcar restaurantes.
1: Ah, claro.
2: Ok, há um que já está marcado.
3: Primeira tarefa.
2: Não, e depois. Não é? Estes...
3: Mariana, estás com. Marcar restaurantes.
2: Estes meninos têm uma lata, eu cheguei aqui. Então, quando é que foi? Anteontem.
0: O que é que aconteceu?
2: A Mariana senta-se à minha frente e diz: eu e o Pedro estivemos a falar e decidimos que tu vais marcar um restaurante.
3: Porque tu é que tens jeito para essa tarefa.
2: É preciso muito jeito.
3: Tu é que tens jeito
2: para abrir e-mail e enviar e-mail.
3: Não é, tu é que as pessoas. Se for eu, a Mariana ou o Vasco. As pessoas dizem, não temos mesa, mas se foste tu,
2: é a tua voz. Sim,
3: é a tua
2: sim.
3: voz, as pessoas já sim, com certeza.
1: Uh-huh. Tens uma voz que abre portas e marca mesas.
2: Preguiçosos.
3: É verdade, não é, não é? Para nós não há mesa. Nem nos deixam entrar.
2: E entretanto, isto já foi, o tempo está a voar. Bem-vindo à Rádio Comercial, 9 minutos depois das 8.
4: Mete a carne toda no assador, Beirinha.
2: É o que está a acontecer. É a última manhã antes das férias e, portanto, eu estou a virar isto de pernas para o ar. A Mariana sugeriu, e muito bem, esta das non-stop vai resultar.

0: loucura é o fim. Bem-vindo à Rádio Comercial, última manhã antes das férias e, portanto, isto está tudo pernas para o ar e ainda bem. Depois, às 2 da tarde, não esquecer que temos...
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0: É a única coisa que tenho de dizer a partir das 2 da tarde.
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0: a visitar aquela casa, gostava de comprar, era uma entrada para aquela casa. 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
0: Não há dúvidas, pois não?
2: Vera,
0: diz.
2: Eu tenho uma dúvida.
0: Tens uma dúvida?
3: Tenho uma dúvida, Vera.
0: Diz.
3: Quantos croissants mistos é que dá para comprar com 50 mil euros?
0: Faz as contas. Também depende do sítio. Se vais aqui à padaria, se compras noutro sítio.
3: Daqui a um bocadinho vou lá, porque para variar estou cheio de fome.
0: Sim.
3: E vou perguntar.
4: Olha, a pergunta não é
3: com
4: essa.
3: Com 50 mil euros, quantos croissants mistos é que...
4: Essa não é a pergunta então. Certa. A pergunta certa é quantas linguiças conseguimos comprar com 50 mil euros. Ontem, esta sim é a questão.
0: Ontem, já perto das 10 da manhã, começámos a dizer tudo aquilo que queríamos comer. Eu insisti muito no bagalhau à Brás e a Mariana só queria linguiça. Só gritava linguiça.
3: Vera, não te enganes a dizer hoje, são 50 mil euros em cartão e não em linguiças.
0: Exato.
3: Está bem?
0: 10! Vamos lá, 10 a 0! 10 a 0! 10! Esta família já estava aqui à espera há muito tempo. Bom dia, família!
5: Bom dia!
0: Quem é que nós temos aqui? Portanto, mãe Marta, certo?
5: Sim.
0: De Leiria?
5: De Leiria, sim.
0: E depois temos duas pequenitas.
5: Sim, exatamente. Temos a Matilde.
0: Olá, Matilde.
5: E temos a Clara.
0: Ah! Olá! Olá! Já foram ou ainda vão de férias?
5: Ainda vamos.
6: Ainda não.
0: E posso saber para onde?
6: Sim.
0: Para onde?
5: Para onde é que nós vamos?
6: Para a granja de bonecos com os avós.
5: Ah, sim, agora vão fazer bonecos com os avós, que elas já estão de férias.
0: Muito bem. O que é que nós queremos hoje? Eu acho que isto é capaz de correr bem hoje. Vocês querem ganhar ou perder? A ganhar? Então vamos ajudar um bocadinho. A Mariana e o André vão ajudar um bocadinho, pode ser?
4: Sim, porque a Vera nunca ajuda.
0: Nunca ajuda.
4: Nunca.
0: Não, nem tenho tempo. O que é que nós queremos hoje? 10 comidas que podemos comer na praia. 10 comidas que podemos comer na praia. Está a contar a partir de agora.
7: Bola de Berlim.
0: Sim. Sim.
7: Gelado.
0: Sim. Boa.
6: Croissant com chocolate.
3: Croissant com chocolate. Como?
7: Fruta.
0: Sim,
7: fruta.
0: Mas que fruta?
3: Que fruta?
7: Uvas. Pêssego.
0: Não.
4: Mais.
3: Não. Assim maior. Maior e redondo.
0: M.
7: Melancia.
0: Sim. E o outro? M. Mais pequeno.
7: Outras?
0: Rima com cão.
7: Melão.
0: Melão. Mais.
3: Com sal. Lata. Com sal.
0: Já dissemos gelado. E mais?
4: Vem assim num pacote.
0: Abrimos
4: eficiente.
0: O pacotinho, não paramos de comer.
7: Não!
5: Bolachas?
0: Salgadas? Não, não, não.
7: Batatas fritas.
0: Vou aceitar também salgados.
4: Pronto. Salgadas, bem, salgados.
0: Vera. Mais?
5: Peixe não, clarinho.
0: Peixe não, mas assim algo mais levezinho. Com alface?
7: Saladas.
0: O que é que nos faltou aqui?
3: Faltam-nos as partes saudáveis: salada, cenoura e sandes.
4: A clássica sandes de pasta de atum, não é? Essa é a clássica que se leva para a praia.
0: É ótima.
4: É mesmo bom, cheio de maionese.
0: Sim, com uma folha de alface deprimida.
3: Falar das saudáveis e a Mariana. Sim, sim, cheio de maionese.
0: Ali carrega. Oh, Marta, querem saber o que acabaram de perder?
6: Sim.
0: Tenho a certeza. Vamos lá então.
8: Acabou de perder um ambientador para o seu carro com aroma a sovaco do primo Jaime.
0: Que nojo! Tiraste umas palavras da boca. Que nojo! Imaginem só este cheiro.
3: Só estas reações que valem a pena.
5: A perder este prémio.
0: Marta, um grande beijinho. Muito obrigada
5: beijinho,
0: por terem ligado.
5: Obrigada.
0: E por terem
5: Bom
0: chegado
5: dia.
0: Connosco.
6: Beijinhos.
0: Querem beijinhos. Mandar beijinhos para mais alguém?
6: Ao pai.
5: Sim, beijinhos ao pai.
0: Como é que se chama o pai?
6: Alexandre.
0: Oh, Alexandre, muitos beijinhos aqui da sua querida família. São muito queridas. Não está aí agora, pois não.
5: Mas ele está a ouvir-nos.
0: Exato. Beijinhos pai, beijinhos mãe, beijinhos Matilde e Clara.
5: Beijinhos.
0: Boas férias.
5: Beijinhos.
0: Tchau, tchau.
9: 10 a 0.
0: Já sabem que temos aqui uma manhã muito maluca, não já? Então vamos embora.

0: Sim, eu sei que é estranho, mas está e muito bem com a Rádio Comercial. Aí está, 25 minutos depois das 8. Já chegou o Nuno Marco. Bom dia, Marco.
1: Ora, viva!
0: Como é que tu estás?
1: Estou bem. Hoje trouxe o meu cajado.
0: E entraste
1: tenho
0: aqui.
1: O cajado que a Teresa me deu.
0: Ao som de Gypsy Kings.
1: E entrei ao som de Gypsy Kings. Comecei imediatamente a dançar.
0: Mas eu estou a imaginar os ouvintes que ligam a rádio e de repente levam com isto. O que é que se está a passar? Hoje é uma sexta-feira atípica, é uma sexta de fiesta, porque é a minha última sexta antes das férias.

0: Mas eu estou a imaginar os ouvintes que ligam a rádio e de repente levam com isto. O que é que se está a passar? Hoje é uma sexta-feira atípica, é uma sexta de festa, porque é a minha última sexta antes das férias, então estou a pôr isto de pernas para o ar.
1: Exato.
0: Não é? Olha, tu estás com muito bom aspecto.
1: Obrigado.
0: Estás muito... Notou-se já a tua evolução, sobretudo aqui a entrar no estúdio.
1: Sim.
0: A caminhar, espetacular.
1: Mas há dias, hoje sinto que a minha perna está um bocado mais pesada, mas por isso é que trouxe o meu cajado.
0: Sim.
1: O meu fiel cajado.
0: Mas tu isto
1: de dias para dias, há uns dias melhores, outros piores, é normal.
0: Mas sim, nós, de semana para semana, conseguimos notar a tua evolução,
1: sim,
0: o que é ótimo.
1: Que bom,
0: temos Marco na área. Rádio. Já vamos ao trânsito. Para já, há feiras que nunca passam de moda.
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0: Afinal, uma feira nunca é só um lugar para fazer compras, é também um ponto de encontro, de conversa e descobertas.
2: Quem passar pela carrinha da Iberdrola pode conhecer melhor as suas soluções de energia verde, eletricidade, solar e mobilidade, esclarecer dúvidas e ainda conversar com a equipa da marca.
0: 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Hoje faz paragem em Penalva do Castelo.
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0: É isso mesmo, Iberdrola, a energia de que precisa está mesmo a caminho. Já vamos saber do trânsito.
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0: E está na hora de olharmos novamente para o trânsito. São 8h30. 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Bom dia, Paulinho.
21: Olá, mais uma vez bom dia e nesta altura na estrada da Circunvalação no Porto ainda há trânsito lento na passagem pelo Hospital São João, A28 com um pouco mais de movimento junto.

0: junto ao nó de Matosinhos, final da Avenida AEP com sinal amarelo, tal como a via de cintura interna no troço entre Bessa Leite e a Boa Vista, principalmente na via mais à direita. Do lado de Gaia, a Autoestrada do Norte, há 44 e há aliás, há 20, em direção à Ponta do Freixo, com trânsito a circular sem quaisquer problemas. Passando para a cidade de Lisboa, o cenário é semelhante, não há quaisquer filas para entrar na cidade.
1: Obrigada, Paulinho. Queres deixar a linha verde?
0: Deixo, com certeza. Há sempre informações para dar ou receber. 800-2020-10 é nacional e grátis.
1: Até já, Paulo. Até já. 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Ora bem, está aqui a folha. Hoje, dia quente, algumas nuvens de manhã no litoral norte a atrapalhar e é só. Vai ser um dia muito simpático. Em relação ao fim de semana, atenção que pode chuviscar no litoral norte e centro, em especial no Minho e Douro, e as máximas vão descer no interior. De manhã também há muitas nuvens no norte e centro. Vamos às máximas para hoje.
2: É isso mesmo. Viana do Castelo chega aos 24 graus de máxima, Porto e Ponta Delgada 25, Aveiro 26, Leiria e Funchal 29, Braga e Guarda 30, Vila Real, Viseu e Coimbra 32, Lisboa chega aos 33, Bragança, Porto Alegre, Santarém, Setúbal e Faro 35, Évora e Beja 37 e Castelo Branco chega aos 38.
1: 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Já ouvimos o trânsito, o tempo e agora as notícias com o Paulo Rico. Bom dia, Paulo.
3: Bom dia, Vera. São publicadas esta sexta-feira as notas, tanto da segunda fase dos exames nacionais de ensino secundário, como os resultados das reapreciações da primeira fase, e a perspectiva é que as notas estejam disponíveis a partir desta manhã. Os viticultores do Douro manifestam-se hoje, protesto da Confederação Nacional de Agricultores, em causa os rendimentos. O protesto está marcado para as 10 horas da manhã, em seguida marcada uma reunião ao meio-dia com o Instituto dos Vinhos do Douro e do Porto. Começa hoje a Liga Portuguesa de Futebol. Primeiro jogo, 8:15 da noite, Estoril Famalicão. O Sporting é o primeiro dos candidatos ao título a entrar em ação. Joga amanhã na Amadora com o Estrela.
1: E já estamos aqui a piscar o olho às 9 da manhã. Faltam 27 minutos. Estava aqui a contar ao Marco que há pouco chorámos a rir com o ouvinte. E no meio daqui de tantas mensagens consegui encontrar a mensagem dele. Vamos todos ouvir novamente.
4: Ó oh Vera, faz discos pedidos, mulher. Arranjas uma frase daquelas do ah, não sei o quê, calçado Guimarães, nananana. E fazes discos pedidos. Ah, isso é que era. O Marco Paulo, o Zé Cid. Já me estou a passar na tua.
1: Um bocadinho.
4: Já me passei. Já fui. Adeus.
1: Adeus, beijinhos. Mas foi.
5: Ele entusiasmou-se imenso.
1: Não, e o início. Ouvimos duas vezes.
4: Ó oh Vera, faz discos pedidos, mulher.
1: Faz discos pedidos, mulheres. Já a seguir mais...
5: Ele diz mulher.
1: Mulher. Mais uma surpresa nesta manhã. Vai gostar.
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3: 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Alô, bom dia. Gosta de arroz doce?
4: Gosto. Sem ovo.
3: Sem ovo?
5: Então pronto, já
3: então não são 10 ou 9? 9 ingredientes de arroz doce para ganhar o 10 a 0. Bora!
4: Leite.
3: Sim.
4: Açúcar.
3: Sim. Sim.
4: Para abrir o arroz tem que colocar um bocadinho de água.
3: Pronto, muito claro. Bem. Falta outra coisa que começa por B.
5: E é um toquezinho também.
4: Baunilha?
6: Caixa lindíssima, cheia de unhas cortadas do meu primo Jaime. Dos pés e das mãos. 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
5: 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Que prémio tão bom, não é? 23 minutos para as 9 da manhã. Hoje é dia de festa. Estamos aqui a dar as voltas à playlist. E eu disse ao Nuno Marco, que acabou de chegar ao estúdio, olha, escolhe uma música.
7: Sim, epá, trata-se de uma das minhas músicas favoritas de festa, que é nada mais nada menos do que Unbelievable, da banda britânica EMF, que saiu em 1991. Pá, e é muito giro porque

0: trata-se de uma das minhas músicas favoritas de festa, que é nada mais nada menos do que Unbelievable, da banda britânica EMF, que saiu em 1991. Pá, e é muito giro porque muita gente acha que aquele som que se ouve tipo que há algum dos elementos da banda que diz, mas não, é retirado de um show de stand-up de um comediante que é o Andrew Dice Clay. Sim, que ficou muito sensibilizado. Aliás, esse pedacinho de stand-up existe no YouTube, depois podem ver onde é que eles foram sacar, mas é muito giro porque tem um bocadinho de stand-up lá pelo meio, é ótimo.
1: Vamos ouvir e vamos todos adorar.
0: É pá, é um festim, esta música é um festim, claro.
1: Vamos lá, carrega!

0: fundo está a ser uma manhã bem diferente. Aqui na Rádio Comercial. E porquê? Porque eu vou de férias, então pensei, vou fazer uma coisa diferente assim para me despedir. É a última manhã antes das férias e, portanto, isto está meio de pernas para o ar e já a seguir vamos ao Homem que Mordeu o Cão. Gostas, Marco?
1: Gosto, gosto.
0: Podes escolher mais daqui a pouco, pode ser?
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5: E está na hora, 15 minutos para as 9 da manhã. 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
6: Bom,

0: Pois, pois. Pois.
1: Título deste episódio: Depilação é um choque.
0: Depilação é um tema clássico desta rubrica, não é? Já, já por este fórum, porque isto é um fórum.
2: E corre sempre bem.
0: Corre sempre bem. Já passaram por aqui casos que se tornaram lendários, como o da senhora que ficou colada com cera no fundo da banheira, ou o senhor que tentou surpreender a esposa depilando as suas partes pudibundas, mas tragicamente acabando com uma couve de Bruxelas congelada enfiada no rabo. Enfim, é para coisas que acontecem.
2: É a vida.
0: No quotidiano, claro. Essas histórias aconteceram a pessoas lá fora. Esta aconteceu cá dentro com um ouvinte nosso que assina Oliver Nine no Reddit. Diz ele: estávamos na semana do meu casamento, depois de muitos anos de namoro e algum tempo a morar juntos, estava ali o grande dia. Embora seja cuidadoso e até um bocadinho vaidoso, nunca tive grande interesse em cuidados estéticos, além de creme hidratante ou amaciador de cabelo. Mas estávamos na semana do meu casamento, por isso decidi aproveitar a paragem do trabalho nessa semana para me preparar o melhor possível para o dia D. Traduzindo, decidi arranjar lenha para me queimar.
2: Vamos!
0: Queremos saber, amigo, queremos.
2: Vamos lá!
0: Diz ele: passei a semana na casa dos meus pais e comecei a da melhor maneira. Corte de cabelo moderno, barba à parada mesmo no ponto, creme hidratante todos os dias, até uma máscara facial hidratante. Até aí, tudo bem, estava tudo perfeito, estava bonito, estava orgulhoso do meu empenho. Epá, caramba, eu até aqui... Epá, posso dizer que esta história até cheira bem, não é?
2: Sim, está, sim, sim.
0: Está tudo tão digno e tão seleto. Este homem está mesmo a investir em si mesmo para ir o mais jeitoso possível para o grande dia. Como íamos de lua de mel para uma ilha paradisíaca com sol à fartazana, pá, isto continua de sonho, não é? Ocorreu-me que não seria má ideia ir pela primeira vez a uma esteticista. Força, homem, força nisso! Dar um jeitinho às unhas, diz ele, para as fotos, e depilar as pernas para melhor aproveitar o sol. Este indivíduo vai casar feito de seda.
2: Sim, sim. Estão até, até vai escorregar.
3: É um golfinho.
0: Que sucessão, é um golfinho, é um golfinho. Que sucessão de práticas de beleza. Que exemplo, sim, sim. Que exemplo para todos. Inspirado por ele, eu fico com vontade de me depilar todo no fim de semana.
2: Cheira-me que ele vai gritar Kelly Clarkson. Lembram-se do filme.
0: É verdade. Virgem aos 40 anos, grande, grande filme. Devo dizer, diz ele, que tenho muito poucos pelos no peito, mas já que ia depilar as pernas, por que não dar um jeitinho ao peito? Oh, meu amigo, você rapa isso tudo com a breca. Rap! Rapa isso tudo. Quem rapa a perna, rapa o peito.
2: Claro.
0: É um ditado isto, não é?
3: É, não, é sim,
0: quem
3: sim,
0: rapa
3: sim.
0: A perna, rapa o peito. Alguém que pegue nisto e faça um sample de uma música de dança. Alguém que rapa a perna, rapa o peito. E alguém que rapa a perna, rapa o peito.
3: E tem que ser um rap.
0: Isto tem. Eis que chega a altura de tomar uma decisão, que é quando a esteticista lhe diz o preço deste serviço, que é 15 euros. Não me parece o fim do mundo.
2: Não.
0: Mas eis a reação dele. 15 euros para isto?
2: Que?
0: Não valia a pena. Eu era perfeitamente capaz de o fazer sozinho.
2: Ah, claro. Claro.
3: Então não.
0: Pá, a história estava tão compostinha até agora, não é? Tão lindo, meu rico menino. Não faça isso, homem. Ainda vai a tempo. Eu ainda tenho esperança que ele desembolse os 15 euros nesta história. Mas vejamos o que ele diz. Enchi-me de ousadia e fui a um hipermercado procurar material para tratar deste pormenor que, repito, para mim não justificava pagar 15 euros.
2: Forreta.
0: Pá, oh, homem, são duas pernas peludas e um peito não muito peludo. 15 euros. Pá, não é o fim do mundo. É uma profissão.

0: Quem rapa as pernas, rapa o peito.
1: Exato. Rapa a perna, rapa o peito. Assim, diz ele, comprei um boião de cera de aquecer no micro-ondas. Fácil.
2: Já estou a sofrer, estou a hiperventilar já.
1: Depois de tantas descrições cremosas e luxuriantes de rituais de beleza, cera de aquecer no micro-ondas, é pá, manda um bocado abaixo do ambiente.
0: Sim, manda.
1: Não é? É cera de aquecer no micro-ondas, pá. O mesmo micro-ondas que ao jantar aqueceu um resto de bacalhau com natas do almoço. Bom, estava eu na casa dos meus pais, que já dormiam, diz o nosso ouvinte Oliver. E aproveitei o tempo para tratar então deste assunto. Fui à cozinha e mãos à obra. Pus o boião no micro-ondas e programei para um minuto. Quando o alarme tocou, retiro o boião. O boião. Quando tocou, retiro o boião. Estava frio e a cera sólida. Coloquei novamente no micro-ondas, diz ele, e programei para mais um minuto. Retirei o boião. Novamente frio. A cera sólida. Mau.
0: Instruções?
1: Mau Maria. Nesta parte, diz ele, é importante explicar que o micro-ondas está embutido num armário mais ou menos à altura da minha cara. Também importa referir que eu estava vestido com o meu hoodie preferido, novinho, a estrear. Pá, porque importa referir e explicar estes detalhes, meu Deus. A vida deste homem estava aí tão bem até aqui. Quando toca o alarme, retiro com todo o cuidado o boião. Malta, que Deus Nosso Senhor nos proteja. Não era melhor darmos as mãos todos?
0: Se quiseres, estamos juntos.
1: Retiro com todo o cuidado o boião, que já me parece mais quente, mas sem queimar. Ok. O boião, que já me parece mais quente, mas sem queimar, ou assim parecia, diz ele. Peço então a vossa atenção para a sucessão de acontecimentos que se segue. Mal levantei o boião, senti queimar e bem nos dedos. Ora, o que é que uma pessoa faz quando sente queimar e bem nos dedos?
0: Larga.
1: Ele explica. Reagi instintivamente largando, ou melhor, atirando o boião. Oh não.
0: Em que direção?
1: O boião de cera bateu no micro-ondas, salpica-me a cara, jorra no meu hoodie e encera-me toda a cozinha. Pá, tudo isto deve ter acontecido num segundo, mas na minha cabeça estou a ver isto a ocorrer em câmara lenta.
0: Só aqui já gastou mais de 15 euros.
1: Ignorei a dor lancinante e corri o mais rápido possível para a casa de banho, enquanto vociferava palavras doces que mal sabia conhecer. Aposto que ainda saíram um poça.
2: Sim.
1: Um irra e um cobreca. Mergulho a cara em água fria e a dor passou, mais ou menos. A noite acabou com os meus pais a retirarem delicadamente cera da minha barba aparada no ponto, do meu pescoço e da minha bochecha bem hidratada, enquanto comentavam: do que tu te lembraste, filho? E o meu hoodie no lixo, pintado a cera sólida. Para quando é que as pessoas vão aprender que a depilação é... Pá, temos que ser sinceros, é um bocado, é como a neurocirurgia.
0: Não é inventar, é confiar. Pá, em quem
1: ninguém
0: sabe.
1: Pode fazer isso em casa.
2: Sim.
0: Olha, eu estava aqui a pensar, a porta do micro-ondas estava aberta. Ou seja, o interior do micro-ondas também deve ter ficado.
1: Deve ter sido um show.
2: Ficou uma cozinha sem pelos.
3: Ficou completamente.
1: Epá, mas isto tem de ser profissionais credenciados.
0: Sim,
1: a fazer.
0: Sim, não vale a pena inventar.
1: Eu próprio tive uma experiência estranha com depilação. Nem sei se a contei já aqui, porque acho que... Epá, se calhar não contei aqui na rádio.
0: Mas se contaste, podes contar outra vez. Estamos aqui todos disponíveis para ouvir.
1: Epá, mas é capaz de ser a mais embaraçosa. É só porque hoje vamos de férias todos.
0: Não faz mal.
1: E possivelmente eu já não volto depois de contar isto.
0: A malta esquece durante as férias.
1: Eu não sei se na volta já vos contei isto.
0: Conta.
1: Epá. Foi uma vez numas férias.
0: Sim. Que parte do corpo é que foste depilar?
1: Fui experimentar depilar as zonas.
0: Ah, ok.
2: Ok.
1: Tinha uma maquineta.
2: Uhum.
0: Marco, temos tempo. Temos muito tempo.
1: Portanto, pus uma toalha no chão e estive ali.
0: Mas foi com uma máquina.
1: Foi com uma máquina feita para esse efeito.
0: E para essas zonas.
1: Sim. Para essas zonas.
0: Tinha o adaptador, sim.
2: Com um pente, não é? Tem um pente.
1: Tem.
2: Pois.
1: Claro. Também conheces essa.
2: Conheço.
1: Pois. Ali, pronto, e a toalha está a ficar com foi como se, pronto, foi um corte de cabelo, não é?
0: Claro.
1: E no fim daquilo, eu embrulho a toalha toda e vou à varanda do hotel.
0: Do hotel?
1: Do hotel. O hotel ficava assim numa zona de natureza. Atrás tinha natureza, sim, em bruto. E eu pensei, ah, pá, se calhar vai haver pássaros que usam isto para fazer um ninho.
0: Eu não quero sair daqui nunca mais. Então, conta devagarinho.
1: Começo a agitar.
2: Uhum.
1: Mas para o meu grande espanto, quando eu amarfanhei a toalha, em vez da imagem que eu tinha, que era pelos a saírem em todas as direções, não estavam todos concentrados numa bola. Parecia uma personagem de um filme japonês de animação, dos estúdios Ghibli. E então, há uma pequena bola, pá, voando à minha frente, pá, descrevendo círculos lindíssimos. Uma sim, bolinha de pelo. Tanto assim que chamei a minha namorada, a Teresa, para vir ver. Teresa, anda a ver isto.
2: Olha que bonito.
0: Que romântico.
1: Estivemos ali a seguir com o olhar a bolinha.
2: A minha pilosidade a despedir-se de mim.
1: Exato, exato. E de repente a bolinha começa a descer, a descer, a descer, a descer. E reparamos que está a descer, mas a descer na direção do hotel.
0: Ai.
1: E assim vai acompanhar com o olhar e isso. E de repente vemos que ela está a ir em direção a uma varanda, na qual está um senhor a apanhar sol. Eu só vi as pernas do senhor. E a bolinha de pelos caiu lá em cima e eu e a Teresa pirámos. Imediatamente.
2: E eu viste o senhor. Até não é que o eclipse chegou mais cedo?
1: Epá, foi muito, muito embaraçoso. Eu queria pedir aqui desculpa ao senhor, se ele me estava a ouvir.
2: Podia ser pior, ele podia estar a tomar um pequeno almoço.
1: Isso que, exato, claro, claro.
0: Olha, também podíamos ligar à Teresa para ela contar a história outra vez.
1: Bolas.
0: E assim ouvíamos o lado
1: foi
0: dela.
1: Foi um momento muito inesquecível da nossa relação, é, sem, pá, dúvida, sem dúvida.
0: Muito bom. O homem. Diz.
1: Eu ainda tinha aqui o final só da história deste senhor.
0: Diz.
1: Mas, epá, ele diz que basicamente passou a semana coberto de Biafin e de pensos, a dar tudo por tudo, e no dia do casamento a maquilhadora fez uma obra-prima, disfarçou quase totalmente as queimaduras que acabaram por não passar de salpicos, exceto a do pescoço, para a qual não houve outro remédio que não um penso cor de pele. Mas depois a cerimónia foi maravilhosa, o dia foi fantástico, eles viveram felizes para sempre, mas ele termina a dizer: não sejam forretas, depilação caseira não é para meninos, vão a um profissional.
0: É verdade, já aqui tínhamos dito, as maquilhadoras são espetaculares.
1: Pois são.
0: Já te ajudaram também.
1: Já
0: te ajudaram muito, é verdade.
1: Aliás, falando outra vez da Teresa, a Teresa aprendeu maquilhagem de propósito e fez-me um trabalho incrível a tapar-me o olho negro. Isto é quando eu dei aquele trambolhão há um ano. Em junho do ano passado, caí de uma escada e fui com a carinha ao chão do meu pátio.
2: Como é que o Ricardo Aruz Pereira chamava o teu olho?
1: Disse-me que eu tinha um nigérrimo olho.
2: Pois era.
1: Verdade. Mas fiquei coberto de maquilhagem e depois a Nisa, grande maquilhadora no Taskmaster, também me cobriu isto de uma maneira inacreditável. Ou seja, percebia-se que eu estava inchado, mas ninguém percebia porquê.
0: Exato.
1: Deviam dizer, ah,
0: retenção de líquidos.
1: Está mesmo gordo. Estava, por acaso estava.
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1: Bom,

0: Pois, pois.
1: Pergunta para Queijinho. Alguém consegue ver daqui Paulo Rico? Consegues ver?
2: Lá vou eu!
1: Oh, Rico! Oh, Rico! Está a caminho, muito bem, está a caminho. Manhãs
3: 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Quero saber também, houve rebaldaria ou não? Tinha um amigo que vivia na linda cidade de Neve, Covilhã, e estava em casa a descansar e a aquecer-se depois de um longo dia, quando de repente tocaram à campainha. Quando ele foi abrir a porta, estava um rapaz de entregas com uma pizza. Eu não pedi pizza nenhuma, eu não encomendei nada. A pizza está paga, eu posso deixá-la aqui ou então levá-la para a pizzaria outra vez. O meu amigo lá ficou com a pizza. Quando abre a caixa da pizza, estava lá dentro uma nota. Vais-me convidar para jantar, assinado Joana.
1: Eu estou a sentir que ele tinha namorada.
4: Não,
1: eu estou a sentir.

0: O essencial da informação com o Paulo. Bom dia, Paulo.
1: Bom dia, Vera. Pode haver uma forte descida no preço dos combustíveis na próxima semana. A primeira estimativa é de 10 a 11 cêntimos, tanto para gasolina como para gasóleo. No entanto, estes valores podem ser alterados depois da aplicação do ISP, o Imposto sobre Produtos Petrolíferos, aplicado pelo Governo nas próximas horas. São publicadas esta sexta-feira as notas da segunda fase dos exames nacionais do ensino secundário, também os resultados das reapreciações da primeira fase, como explicou a comercial já esta manhã, Filipe Lima, da Associação Nacional de Diretores de Agrupamentos e Escolas Públicas.
2: Nós ontem já recebemos, a partir das 5h30, os ficheiros respectivos, que nos permitem hoje de manhã transformar aqueles ficheiros em pautas, que nós iremos fixar nos locais habituais das nossas escolas.
1: As notas começaram a chegar ontem, como ouvimos, ao final da tarde às escolas, devem estar disponíveis hoje a partir da manhã. Benfica e Sporting Braga venceram e estão por isso mais perto do play-off das provas europeias. Na Luz, goleada do Benfica 6-1 ao Hearts da Escócia. No Minho, o Braga bateu o Dinamo de Minsk por 1-0. Benfica, assim, praticamente apurado para o play-off da Liga Europa. O Braga está em vantagem para chegar ao play-off da Liga Conferência. Entretanto, hoje começa a Liga Portuguesa de Futebol, época 26-27. Primeiro jogo mais logo, 8:15 da noite, Estoril Famalicão. O Sporting é o primeiro dos candidatos ao título a entrar em ação amanhã, com o Estrela na Amadora. Porto e Benfica só jogam domingo. Porto no Dragão com o Alverca. O Benfica à porta fechada, em casa com o Académico de Viseu.
0: Boa viagem com a Rádio Comercial. Recordo-me que há pouco em Lisboa estava tudo relativamente calmo. Vamos tentar perceber se se mantém. 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
3: E vamos então começar com informações para Lisboa, onde de facto o trânsito continua bastante tranquilo, agora com um pouco mais de movimento, o final da A5 em direção ao viaduto Duarte Pacheco e no IC19 na reta dos comandos e segunda circular no Campo Grande, de resto tudo a andar. Temos sim a informação de que há acidente na Estrada Nacional 229 na zona de Sátão, ao quilómetro 61, mais propriamente na localidade de Pereiro, e conta aí com o trânsito mais condicionado. Avançando para a cidade do Porto, há agora mais trânsito na A43 na ligação à via de cintura interna, conta então com trabalhos também que estão a decorrer na saída para a zona do Freixo, o que provoca estas dificuldades na ligação de Gondomar para o Porto. Quanto à via de cintura interna, só com um trânsito mais compacto entre Paranhos e a zona da Perlada, bastante trânsito no sentido contrário na Boa Vista e no final da A3 para a via de cintura interna, tal como na circunvalação, mas aqui tem a ver com obras a seguir à zona do Hospital São João.
0: Novas informações às 9h30. Até já, Paulo. Até já. Obrigada. 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Vamos saber do tempo. Hoje vamos ter um dia de sol, mas ainda assim conto com algumas nuvens de manhã no litoral norte. Fim de semana com muitas nuvens no norte e centro. Também pode chuviscar no litoral norte e centro, em especial no Minho e Douro, e as máximas descem no interior do país. Vamos às máximas para hoje, sexta-feira.
4: Viana do Castelo hoje chega aos 24 graus de máxima, Porto e Ponta Delgada 25, Aveiro 26, Leiria e Funchal 29, Braga e Guarda 30, Vila Real, Viseu e Coimbra 32, Lisboa chega aos 33, Bragança, Porto Alegre, Santarém, Setúbal e Faro 35, Évora e Beja 37 e Castelo Branco chega aos 38.
0: Bom fim de semana com a Rádio Comercial e boas férias. Vai adorar a próxima.
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0: E agora, 11 minutos depois das 9...
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0: Eu sei que esta música lhe vai trazer várias recordações. A mim faz-me lembrar a bebida que eu adorava nesta altura, que era vodka Red Bull. Não sei o que é que bebia a dançar esta música. Eu andava nisso, mas já me deixei. Let's go.
5: Agora só sumo
0: e café.
5: Pronto.

Money. 50 mil euros hoje no Show Me the Money. Eu vou ligar a partir das 2 da tarde. Por amor de Deus, ponha um lambrete. Até já estou nervosa. 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E agora mais uma grande recordação. Chama-se La Bicicleta. A Shakira na Rádio Comercial.

0: E esta aqui na Rádio Comercial, esta junta Carlos Vives com Shakira na Rádio Comercial. Está aqui um ouvinte a dizer: a Fátima Vera, estou no carro em frente ao meu local de trabalho e em negação. Só vou quando acabar a música. Não vá já, que também vai adorar esta. E atenção, que foi escolhida por Nuno Marco. Ele pediu, ele tem.
1: É pá, claro que sim. Nada me põe mais bem disposto na vida do que os marretas. E por isso aqui está Mana Mana.

0: Espetacular.
1: Wonderful.
2: Bravo.
1: I loved that.
2: Oh, it was great.
1: Well, it was pretty good.
2: Well, it wasn't bad.
1: Well, there were parts of it that weren't very good,
2: though. It could have been a lot better.
1: I didn't really like it.
2: It was pretty terrible.
1: It was bad.
2: It was awful.
1: I was terrible.
2: Get him away.
1: Hey, boo.
2: Boo.
0: Olha, estava aqui um ouvinte a dizer isto. De facto, foi uma experiência. Ouvir o Maná Maná no carro é uma experiência incrível. Parece que estão em todo lado.
3: É porque eles brincam muito com a gravação em estéreo e com as vozes a passarem de uns sítios para os outros. Epá, é lindo, isto é lindo.
0: E a festa vai continuar.
3: É imorredoiro.
0: 21 minutos depois das 9, boas férias com a Rádio Comercial e bom fim de semana.
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15: Ora viva!
16: Olha ele! Olha ele, que sabe coisas. Bom dia!
17: Como é que estamos?
18: Então, como é que estão? Tudo bem?
17: Está tudo bem.
0: Sim.
16: Viste a final do Mundial ou não?
18: Vi, e porquê? Porque o intervalo ia ver marretas.
0: Ok.
17: E foi bem giro.
18: Depois foi.
17: A tocar o Seven Nation Army.
16: É a única pessoa do planeta. É, tu és a única pessoa do
18: Gustavo Dudamel
16: que diz: é pá, vi porque no final havia marretas.
17: Sim, sim. Portanto, quando alguém perguntou ao Margot, então e a final do Mundial? Aquilo dos marretas foi muito giro.
18: É pá, foi. Epá, eu amo.
17: E a Espanha ganhou, sim, sim, mas os marretas.
18: Os marretas, pá.
0: Por acaso eu estava aqui a planear outra coisa, mas de repente mudamos e trocamos e colocamos e sai. Tan, tan, tan, tan, tan.
16: Também nunca falha isto.
0: The
16: nunca
0: stripes
16: falha.
0: Agora,
16: sempre,
0: né?
16: Bom, sempre bom.
0: Sempre bom, sempre a saber a férias e a fim de semana e a boa vida. Vamos lá, volume no máximo.

0: 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Boa viagem, 28 minutos depois das 9. Vamos já às notícias, já chegou o Paulo Rico. Aí, Lu. Bom dia, Paulo.
1: Bom dia, Vera. Pode haver uma forte descida no preço dos combustíveis na próxima semana. A primeira estimativa aponta para 10, 11 ou 12 cêntimos, tanto para gasolina como para gasóleo. No entanto, estes valores podem ser alterados ao longo do dia e do fim de semana, depois da aplicação por parte do governo do ISP, o Imposto sobre Produtos Petrolíferos. São publicadas hoje as notas da segunda fase dos exames nacionais do ensino secundário e também das reapreciações da primeira fase. As notas devem estar disponíveis ao longo da manhã. Começa hoje a Liga Portuguesa de Futebol. Primeiro jogo, 8:15 da noite, Estoril-Famalicão. O Sporting joga amanhã com o Estrela, na Amadora. Porto e Benfica só jogam domingo, ambos os jogos em casa, com Alverca e Académico de Viseu, respectivamente.
0: Bom fim de semana, está aí para aproveitar com a Rádio Comercial. Vamos saber como é que está o trânsito a esta hora, uma oferta da Benecar e do Paulo Miranda. Bom dia.
2: Olá, muito bom dia, Vera. E agora temos a informação de que há acidente e por isso o trânsito está mais complicado na ligação de Sintra para Lisboa. Um acidente que ocorreu entre os nós de Queluz e a saída para o Hospital Amadora Sintra. Naturalmente, trânsito mais acumulado a partir do viaduto de Tercena em direção a Lisboa. Não há para já quaisquer dificuldades na autoestrada de Cascais. Para a ponte 25 de Abril, ponto Vasta Gama, também trânsito regular. Não vai encontrar problemas na A1 em direção ao Nó de Sacavém, a Crilo, o Eixo Norte-Sul, a Segunda Circular e a A8 também com sinais verdes. Passando para a zona de Lisboa, trânsito já normalizado na A43. Durante algum tempo estiveram a decorrer trabalhos na zona do Freixo e o trânsito ficou mais complicado de Gondomar para o Porto. Neste momento a situação está ultrapassada. Já na via de cintura interna, trânsito compacto a partir do Nó das Antas até à saída para a A3. Na A3 há fila na saída para a via e na estrada da circunvalação, trânsito lento na passagem pelo Hospital São João, tal como na Avenida AEP, em direção a Sidónio Paes e 5 de Outubro.
0: Está feito o resumo. Até já, Paulo, e obrigada.
2: Até já.
0: São 9:30. 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O Marco já lhe vai dar as máximas. Eu digo-lhe que hoje vamos ter um dia quente com algumas nuvens de manhã no litoral norte. Fim de semana, sábado e domingo, muitas nuvens no norte e centro e sim, pode chuviscar no litoral norte e centro, em especial no Minho e Douro. Vamos então às máximas para hoje.
3: Vamos a isso, começando por Viana do Castelo com 24 graus, Porto e Ponta Delgada 25, Aveiro 26, Leiria e Funchal com 29 graus, Braga e Guarda com 30, Vila Real, Viseu e Coimbra com 32, Lisboa com 33, Bragança, Porto Alegre, Santarém, Setúbal e Faro 35, Évora e Beja 37 e em Castelo Branco por 38.
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3: 38, epá, bebam muita água, bebam
0: muito
3: água.
0: Calor, é verdade.
3: Falando nisso, vou beber também.
0: Olha, mas hoje não trouxeste a tua garrafa? Ficou em casa?
3: Não, chegou em casa. Ficou em casa.
0: Mas essa garrafa funciona, tenho lá em casa
3: essa
0: três.
3: Essa funciona e dá-te mensagens de encorajamento. É
0: ótimo. E consegues controlar realmente os 2 litros de água que deves beber diariamente.
3: Pois é, ótimo.
0: Compre uma, vale a pena. Lá em casa temos três. Porque o Marco sugeriu e nós vamos atrás do Marco. Por falar em sugestões do Marco, eu escolhi a próxima música, chama-se Sketchy, e o Marco vai escolher a que toca logo a seguir.
3: Uma mensagem.
0: Tens tempo.
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1: Acho que já percebi. 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Ó Cândido, olha aí o branco enjeitozinho. 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
11: Tudo a pensar no jogo, Portugal joga com a Croácia à meia-noite. A propósito disso, como mostrar que é Tuga sem dizer que é Tuga?
12: Deixem-me ver se eu entendi. Vamos ter um dia muito quente, vamos ter bola à noite e vamos ter 28 graus na rua. Pois não querem que um gajo se embele. Pois não querem.
13: 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Temos que explicar melhor isto da garrafa, porque há aqui alguns ouvintes que não apanharam a primeira conversa e, portanto, não sabem de que garrafa é que estamos aqui a falar. O Marco comprou uma garrafa na Decathlon.
14: Foi recomendada por uma das minhas fisioterapeutas, uhum, Ana Margarida, e é uma garrafa que tem impresso para várias horas do dia. E portanto 8, 9, 10, 11, 12, 13, acho que é assim uma coisa. E depois do outro lado tem 14, 15, 16, uhum. Portanto tens que voltar a encher depois para que se...
13: E cumpre ali os 2 litros, não é?
14: E cumpre os 2 litros e vai, e tem escritas mensagens de apoio, tipo keep chugging.
13: Sim.
14: E
13: resulta.
14: E portanto a pessoa vai bebendo para acompanhar as horas do dia.
13: Olha, entretanto lembrei-me que nós na sala de produção temos o Roberto que volta e meia lança este som e a malta bebe água. Também é uma ideia para fazerem na empresa.
15: Água, água, aguinha.
13: E sempre que isto dá na sala, toda a gente tem de beber. Eu já estou habituada a este
14: som. Eu já assisti a isso porque já ninguém comenta nem nada.
13: Não,
14: simplesmente ouve-se isto e
13: a malta pega na garrafa e bebe.
14: Sim, sim, sim.
15: Água, água, aguinha.
13: Já agora aproveito para beber que nós vamos fazer o mesmo, ok?
14: Exato, exato.
13: Vamos lá, continuamos com a playlist de fiesta ou de férias. 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

0: 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Bom dia, 21 minutos para as 10 da manhã, está a voar. Saiu hoje o último episódio da primeira temporada do podcast O Meu Clube é o Maior, que conta desde o início com o apoio da seguradora Allianz Portugal. Não é, Marco?
1: É, sim, senhora. A fechar a temporada, o Pedro Ribeiro recebe o caríssimo Fernando Alvim, que nesta prova oral de adeptos explica que preferia que o Benfica fosse a uma final da Champions e perdesse do que ser campeão nacional.
2: O Alvim declara-se um otimista cético, explica que é um benfiquista nascido em Mafamude, que deve a sua ligação ao clube a um professor primário e diz que não é fanático. Aliás, detesta fanatismos.
0: Também fala da incompreensão perante a cegueira de alguns

0: nascido em Mafamude, que deve a sua ligação ao clube a um professor primário e diz que não é fanático. Aliás, detesta fanatismos.
1: Também fala da incompreensão perante a cegueira de alguns adeptos face à crítica. Para Fernanda Alvim, a relação que temos com os clubes é semelhante à que as mães têm com os filhos. Quando nós criticamos o nosso clube, é porque o amamos.
2: Muitos anos depois de ter oferecido ao Pedro Ribeiro uma cadeira do antigo Estádio da Luz, que encontrou ao abandono nos escombros do Estádio Demolido, Fernando Alvim fecha em grande a primeira temporada de O Meu Clube é o Maior.
0: Podcast do Pedro, com o apoio da Allianz Portugal, que acredita na sagrada aliança entre adeptos e clubes. Ao longo de 30 episódios, o Pedro Ribeiro recebeu adeptos de clubes de todo o país, que a cada episódio vieram mostrar que o seu clube é mesmo o maior.
1: Eu tenho o episódio já disponível em todas as plataformas.
3: Devo dizer o seguinte, grande choque para mim ontem.
4: Então?
3: Fui tirar os pontos. Então não é que o meu médico, que me operou, não nos ouve.
1: Não nos ouve.
3: Ouve outra rádio.
1: Mas é do grupo.
3: Eu disse, doutor, não é do grupo.
1: Ai, Jesus,
3: eu disse,
1: senhor.
3: Doutor, quero o menisco de volta. Isso é no limite da negligência médica. Por amor de Deus.
4: Eu percebo, sabes porquê?
3: Porquê?
4: Porque o nosso programa é tão bom e gargalha-se tanto que se ele está a operar, começas a mexer. Percebes?
3: Ah, exato. Ah, okay.
4: Derivadas gargalhadas da qualidade deste programa.
3: Pois, qualidade é a palavra que me ocorre. Come on! 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
1: Marco disse que queria jogar bingo e disse também que tinha um bingo em casa. Trata-se de um bingo eletrónico.
2: Preparados para jogar?
3: Sim!
4: Preparadíssimos.
5: Vamos a isso. 2-4-24.
1: Não.
5: Número 8.
4: Ninguém
5: apenas
4: vai fazer.
5: Número 8.
4: Filipe, não faz emissão hoje, que isto vai durar até
5: 62-62.
6: Finalmente.
1: Quantos Vera, ganha lá isso.
5: O número 7
6: finalmente,
5: é o número 7.
6: Faltam-me 2.
5: 50.
6: Falta-me 1.

0: 16, não é?
1: Falta o 16, malta, falta o
2: 16. Incrível! É
1: bingo! Eu gritei bingo!
0: Ah, o Filinha!
3: Mas a verdade é que depois disto, muita gente disse que eu gritei linha e eu fui ouvir assim, mas eu gritei bingo. Mas também é aquela questão do vestido.
4: Sim, sim, é isso.
3: O vestido é dourado ou azul, não é?
4: Sim, sim. Ou como aquela gravação do Yanni.
3: Exato.
4: Laurel, Yanni.
3: Marco, esta música foste tu que escolheste. Nós hoje estamos aqui em modo pré-férias. Hoje é a nossa última manhã antes das férias e por isso demos volta aqui à playlist. Estamos a escolher músicas e esta foi escolhida pelo Marco.
4: Vamos a isso, Gorillaz, Feel Good Inc.
3: Epá,
4: isto é lindo.
3: Só me dá vontade de gritar.
0: Oi.
3: Vou ligar hoje às duas, são 50 mil euros.

0: E basicamente foi assim que eu desatei a rir quando a Filipa Galrão entrou aqui no estúdio a perguntar: mas isto é mesmo a rádio comercial? Eu vim aqui checar se vocês estavam
1: bem. Vocês
0: estão
1: mesmo a passar Feel Good dos Gorillaz?
0: Sim, hoje é uma emissão atípica.
2: Hoje temos tudo. Eu contei a minha história de depilação. Isto hoje foi muito extremo, parece que estamos bêbados.
0: Sim, olha, e agora há ouvintes que estão a ouvir a rádio e que pensam: ah, eu perdi a história da depilação. Ele podia contar outra vez num resumo de 10 segundos.
1: É que eu não apanhei também.
0: Foi no hotel, sentadinho com uma toalha.
2: Não foi sentadinho, foi em pé. Foi em pé.
0: Eu imaginei-te sentado na toalha.
2: Não. Não se pode fazer aquilo sentado, eu acho.
1: Mas olha, foi uma decisão tua ou obrigaram?
2: Foi uma decisão minha. Foi uma decisão minha, porque é para querer experimentar.
1: E gostaste?
2: E gostei. Mas tu não ouviste o resto da história.
1: Não.
0: E foi naquela zona entre as pernas e a barriga.
2: Ok.
1: E bem, isso está disponível agora em podcast, não é? Depois no fim do programa.
2: Sim,
1: e em vídeo. Está bem.
2: É melhor.
1: É melhor
2: remeter.
0: Ai, não vais contar, é isso? Está bem.
1: E assim fica com mais vontade ainda.
0: Sim, isto acaba à janela, não é?
2: É o que eu guiei.
0: Acaba à janela.
2: Acaba pronto, na varanda.
1: É o final. Eu estou a imaginar uma cena da American Pie.
2: Acaba na varanda.
1: Não sei se lembram dessa cena.
2: Quase.
1: No casamento.
0: Quando ele contou, muita gente foi buscar isso.
2: Tem um pouco de American Pie, tem um pouco de animação japonesa, Estúdios Ghibli. Também.
1: Ai, gosto.
0: E tem muito de Marco, não é?
2: Tem.
0: 9 minutos para as 10 da manhã. Boas férias. Ainda temos tempo de passar aqui duas. Eu escolhi esta. A Filipa e o Lori vão escolher a última. Uhum. Já lá vamos. Para já, eu acho que é uma música feliz.
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0: Chama-se Loveful, da Cardigans, na Rádio Comercial. Corações, aqui no estúdio de

0: Férias, eu vou de férias, o Nuno Marco também vai de férias e na segunda-feira já regressa o Pedro Ribeiro, depois o Vasco Sol volta na semana seguinte. A última música foi uma escolha a três, basicamente a Filipa Galrão sugeriu, o Lori concordou, o Marco também gosta muito, portanto, o que é que vamos ouvir?
1: Somos muito democráticos.
0: Queres
1: Smooth Santana com Rob Thomas. O que eu amo esta música, este videoclipe, isto deixa-me lá
0: amamos
1: em cima.
0: Amamos todos. Boa escolha, beijinhos, boas férias.
2: Ainda estou
0: por aqui amanhã.
1: Ainda vais dar dinheiro.
0: Ainda vou dar dinheiro. Também. É verdade. 50 mil euros hoje no Show Me the Money. E vou dar de certeza, portanto, vou acabar em grande.
1: Vai para as férias.
3: Ou seja, tu não vais descansar enquanto não aparecer uma pessoa que vai ganhar aquilo.
0: Se calhar só vou de férias na segunda.
3: Se calhar.
1: Ficas aqui a ligar.
0: Vou ligar. E só tenho de dizer uma coisa: ponha um lembrete, por amor de Deus, às 2 da tarde, porque é um desgosto muito grande se eu lhe ligo e se por acaso diz estou, ok?
1: É uma desfeita mesmo.
0: Exato, só tenho de dizer isto.
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0: Recordo que até às 2 da tarde pode e deve enviar SMS com a palavra vencer para o 68900, vai custar-lhe 1,5€ mais IVA. Eu vou ligar entre as 2 e as 3, só tenho de dizer
5: Show me the money.
0: Portanto, estamos de saída, um beijinho, boas férias.
3: Beijinhos. Fortes abraços.

0: Que maravilha de música smooth, Santana e Rob Thomas, na Rádio Comercial. Bom dia. Com o essencial da informação, já cá está o Paulo Rico. Bom dia, Paulo.
1: Bom dia, Filipe. Pode haver uma forte descida no preço dos combustíveis para a próxima semana. A primeira estimativa aponta para 10, 11 ou até 12 cêntimos, tanto para gasóleo como para gasolina. No entanto, estes valores podem ser alterados ao longo do dia e também do fim de semana, depois da aplicação do ISP, o Imposto sobre Produtos Petrolíferos, que será ou não aplicado pelo Governo. São publicadas esta sexta-feira as notas da segunda fase dos exames nacionais do ensino secundário e também os resultados das reapreciações da primeira fase. Ao que tudo indica, desta vez não haverá notas suspensas, como já aconteceu, ou com a palavra suspenso, como explica Flint Lima, da Associação Nacional de Diretores de Agrupamentos e Escolas Públicas.
2: Por aquilo que eu apurei ontem, junto de diversos colegas das escolas públicas

0: O aluno, quando consulta uma pauta, espera ver lá um algarismo de 1 a 20, se possível o 20, com certeza, e não com uma palavra, muito menos suspenso. Portanto, isso aconteceu bastante na primeira fase, mas na verdade a segunda fase foi diferente, houve menos ruído e decorreu dentro da normalidade que nós também tínhamos desejado que corresse a primeira fase, o que não aconteceu.
1: Resultados e as notas para ficarem disponíveis hoje, sexta-feira. Rui Oliveira, da Emirates, parte daqui a pouco com a camisola amarela para a segunda etapa da Volta a Portugal em bicicleta. É uma etapa, Paulo Miranda, com a prova a chegar ao Algarve, de uma etapa também mais plana.
2: A segunda etapa da Volta a Portugal liga Sines à Albufeira ao longo de 177 km, numa jornada longa, praticamente plana, com muito calor.

0: Para a segunda etapa da Volta a Portugal em bicicleta. É uma etapa, Paulo Miranda, com a prova a chegar ao Algarve, de uma etapa também mais plana.
1: A segunda etapa da Volta a Portugal liga Sines à Albufeira ao longo de 177 km, numa jornada longa, praticamente plana, com muito calor previsto. Tudo aponta para uma chegada ao sprint. Pelo caminho há duas metas volantes em Cercal do Alentejo e Lagos e um prémio da montanha de terceira categoria em Ode 6. As duas curtas subidas no último quilómetro e meio poderão ainda assim fazer a diferença e favorecer os sprinters mais resistentes. A chegada está prevista para as 17h35 na Avenida dos Descobrimentos, em Albufeira.
0: E a partida é em Sines, 5 minutos depois da 1 da tarde.
2: Muito bem, obrigada, Paulo Rio.

0: Vamos saber como andam as coisas na estrada a esta hora. 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Bom dia, Paulo Miranda.
1: Olá, muito bom dia, Filipa. Nesta altura temos então o trânsito mais acumulado no IC19, ainda na sequência do acidente que ocorreu entre a zona de Queluz e a saída para o Hospital Amadora Sintra, com paragens a partir do viaduto de Terceira. Há também trânsito para circular com alguma intensidade na A5 na chegada ao viaduto Duarte Pacheco, mas sem paragens. Para a ponte 25 de Abril, tudo normal nos dois sentidos, também na ponte Vasco da Gama, na A1 em direção ao Norte de Sacavém. Fica também a informação para um acidente que ocorreu na Estrada Nacional 200.

0: Trânsito na cidade do Porto, a via de cintura interna com abrandamentos na zona da Boa Vista, no sentido da Rábida Freixo, sentido contrário na saída para a A3. Há também lentidão ainda na A28 na zona de Matosinhos, principalmente até à zona do Norte Shopping, e depois lentidão também na chegada da Avenida AEP, Sidónio Paes e 5 de Outubro.
1: 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E continua ligado na Rádio Comercial. A música hoje está maravilhosa, diz a Vanessa de Oeiras, diz que está a cantar todas. A seguir vai cantar Ordinary, de Alex Warren. Bom dia.
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1: Bom dia, boa sexta-feira. A partir de agora é comigo, sou a Filipa Galrão e com Alex Warren já a abrir Ordinary.

0: trabalho de explicar a letra desta música que vamos ouvir
1: Ordinary.
0: Agora. Ordinary, do Alex Warren, que ele escreveu para a mulher. E, de facto, eu fui dar-me ao trabalho de ir ler a letra como deve ser. É lindíssima esta letra. Portanto,
1: então
0: eu peço às pessoas que agora... Não é preciso fazer resumo. É sobre amor, sobre a importância da mulher na vida dele. Eu peço às pessoas que agora escutem esta música com olhos de ouvir.
1: Com olhos de ouvir.
0: Com ouvidos de ouvir. Está bem?

0: E pensar que Alicia Keys tinha apenas 19 anos quando escreveu esta canção, Falling. Escreveu e produziu inteiramente a música, que, como sabemos, se tornou um sucesso mundial. Ganhou 3 Grammys em 2002, incluindo Canção do Ano. Está com a Rádio Comercial. Boa sexta-feira. Já a seguir, Guia Ali por aqui, No Matter Where I Go.
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0: É o Pablo Alborán na Rádio Comercial. Já a seguir vamos ouvir B.O.B. com Hayley Williams e logo depois o resumo desta manhã que teve Markle em estúdio antes de ir de férias e foi um forró-bodó. Fique desse lado.
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0: B.O.B. com Hayley Williams nesta Airplanes. Está com a Rádio Comercial, a melhor música sempre, os melhores podcasts também e, claro, as manhãs número 1 de Portugal.
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2: Estávamos a precisar, não estávamos? Bom fim de semana, boas férias com a Rádio Comercial. Em casa, no carro, em todo lado. 18 minutos para as 8 da manhã.
3: Bom dia.
2: Bom dia.
3: Estava aqui a pastelar ao volante, pronto, já está aqui a puxar. A puxar o instinto. Bora lá.
2: Bora lá, está a puxar.
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0: 10 comidas que podemos comer na praia. Está a contar-se a partir de agora.
1: Bolas de Berlim.
2: Sim.
0: Sim.
1: Ah, melancia.
0: Sim. E o outro? M. Mais pequeno.
2: Okay. Rima com cão.
1: Melão.
0: Boa. Mais.
3: Saladas.
0: O que é que nos faltou aqui?
4: Faltam-nos as partes saudáveis: salada, cenoura e sandes.
2: A muito clássica sandes de pasta de atum, não é?
0: Essa é a clássica
2: que se leva para a praia.
0: É ótima.
2: É mesmo bom, cheio de maionese.
0: Sim, com uma folha de alface deprimida.
4: Falar das saudáveis e a Mariana. Sim, sim, cheio de maionese.
0: Ali carrega.
5: Acabou de perder um ambientador para o seu carro com aroma a sovaco do primo Jaime.
0: Que nojo!
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7: 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O hotel ficava assim numa zona de natureza. Atrás tinha natureza em bruto. E eu pensei, será? Vai haver pássaros que usam isto para fazer um ninho. E de repente a bolinha começa a descer, a descer, a descer, a descer. E reparamos que está a descer, mas a descer na direção do hotel.
0: Ai.
7: Está a ir em direção a uma varanda. Na qual está um senhor a apanhar sol. Eu só via as pernas do senhor. E a bolinha de pelos caiu lá em cima e eu e a Teresa pirámos. Imediatamente.
4: E eu viste o senhor. Até não é que o eclipse chegou mais cedo?
8: Hoje foi assim.
9: Já sabe que os melhores momentos das manhãs da Comercial ficam disponíveis em podcast no Rayo e também com alguns momentos em vídeo, como vai ser o caso aqui da história da depilação de Nuno Marco, que vale a pena ser vista também, não só ouvida. Devia ter-te traído para ouvir agora na sua rádio. Bárbara Tinoco, na Comercial. Bom dia.

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0: O português Pedro Santos, I Don't Know Me, na Rádio Comercial, está em primeiro do TNT, todos no top, a lista com as suas favoritas. Tanto votou que Pedro Santos lá está. Agora, será que se vai manter firme? Pois é, tem de ouvir o TNT domingo, a partir das 6 da tarde, com a Mariana Pinto e o André Penin. É sempre ao domingo que fazemos a contagem, mas até lá já sabe, é votar em radiocomercial.pt. Já a seguir, Stella Lefty, Something to Lose.
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0: Braga Fernandes. Bom dia,
1: Sandra.
2: É a maior procura ao ensino superior em 30 anos. A primeira fase do Concurso Nacional de Acesso registou 60.391 candidatos, mais cerca de 22% e mais de 10.800 estudantes em relação a 2025. É o número mais elevado desde 1996.
3: Uma pauta com as classes...
2: As notas dos exames da segunda fase são afixadas esta manhã nas escolas. Filinto Lima, presidente da Associação Nacional de Diretores de Agrupamentos e Escolas Públicas, acredita que desta vez os alunos não vão encontrar notas suspensas.
3: Uma pauta com as classificações dos nossos alunos, dos exames, seja ele qual for, nós não queremos ver palavras, letras, queremos ver algarismos, números. Isso vai acontecer durante o dia 2 de manhã. É um dia de grande ansiedade também para os nossos alunos, que querem ver a classificação que tiveram, o resultado do trabalho que fizeram naquela hora e meia, duas horas do exame do ensino secundário.
2: Quanto aos resultados das revisões de provas, devem chegar às escolas durante a manhã. Os viticultores do Douro estão a manifestar-se no Peso da Régua, convocados pela Confederação Nacional de Agricultores. O coordenador, Vítor Rodrigues, explica que em causa estão os rendimentos.
4: Em particular, preços pagos pelas uvas que se mantêm em níveis de há 25 anos e, portanto, são muito baixos, aliás, em muitos casos abaixo dos custos de produção, esses que têm vindo a subir vertiginosamente nos últimos anos. O valor da quantidade de vinho a beneficiar, ou sequer transformável em vinho do Porto, que está também num nível histórico muito baixo, e isso significa também um rombo no rendimento dos agricultores, porque essa uva é paga a um preço melhor. Falamos também da questão das importações, nomeadamente da aguardente, quando existe matéria-prima disponível na região para fabricar a aguardente que se tem que adicionar ao vinho do Porto.
2: A seguir ao protesto, há reunião com o Instituto dos Vinhos do Douro e do Porto.
0: Obrigada, Sandra. Voltamos ao essencial da informação daqui a uma hora. Agora seguimos com 40 minutos de música, assim, sem interrupções. Luís Capaldi com a primeira, Stay Love, e logo depois Leonora Roja com Não Sei. Eu estou sempre a dizer que ela é a nossa Tate McRae e fez 20 aninhos esta semana.

Natália Furtado, I'm Like a Bird, e esta viagem ao início dos anos 2000. 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Está o recado dado. Born with a Broken Heart, para ouvir agora, Damiano David.

0: A Million Dreams é Pink na Rádio Comercial. Ela que gravou esta versão como um projeto para o filme The Greatest Showman Reimagined, que é um filme com Hugh Jackman. Aliás, esta música no filme é cantada pelos atores, portanto por Hugh Jackman e Michelle Williams. E eu aprendi isto tudo, claro, com o meu amigo Renato, que hoje não está cá, mas me deixou esta informação, porque ele é muito, muito fã de musicais, de filmes musicais, e este The Greatest Showman é um deles. A seguir temos Imagine Dragons aqui na Rádio Comercial. Chama-se Radioactive. Fique desse lado e boas férias, se for caso disso.
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0: Radioactive, os Imagine Dragons na Rádio Comercial. A melhor música sempre, já a seguir com Somber, Homewrecker.
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0: Amar pelos dois, Salvador Sobral, na Rádio Comercial. Tudo pronto, ainda antes do meio-dia, para irmos às notícias. Sandra Braga Fernandes, olá.
1: Bom dia. Há 30 anos que não havia tantos candidatos ao ensino superior. A primeira fase do concurso nacional de acesso registou 60.391 candidatos. Foram mais 10.800 estudantes em relação a 2025. É o número mais elevado desde 1996. As notas dos exames da segunda fase são afixadas hoje nas escolas. Filipe Lima, presidente da Associação Nacional de Diretores de Agrupamentos e Escolas Públicas, acredita que desta vez os alunos não vão encontrar notas suspensas.
2: Uma pauta com as classes classificações dos nossos alunos, dos exames, seja ele qual for, nós não queremos ver palavras, letras, queremos ver algarismos, números, e isso vai acontecer durante o dia 2 de manhã. É um dia de grande ansiedade também para os nossos alunos, que querem ver a classificação que tiveram, resultante do trabalho que fizeram naquela hora e meia, duas horas do exame do ensino secundário.
1: Quanto aos resultados das revisões de provas, devem chegar às escolas também esta sexta-feira. Manhã de protestos dos viticultores do Douro, no Peso da Régua, reclamam medidas imediatas numa altura em que as vindimas estão a arrancar e há preocupações crescentes com o escoamento da produção. Esta hora reúnem-se com o Instituto dos Vinhos do Douro e Porto. Começa hoje a Liga Portuguesa de Futebol, um campeonato com muitas novidades em relação aos treinadores, Paulo Rico.
3: A maior parte das equipas mudou de treinador. Das 18 na Liga, 11 mudaram de comando técnico e há 3 treinadores que vão fazer a estreia. João Gião, pelo Nacional, Filipe Coelho, pelo Casa Pia, e Sérgio Ferreira, do Alverca, são os estreantes na Primeira Liga. Só 7 clubes mantêm os técnicos da época passada: Porto, Sporting, Braga, Moreirense, Arouca, Rio Ave e Santa Clara. É precisamente no clube açoriano que está o treinador com mais jogos na Liga, Petit, 302 jogos. Uma época que marca ainda o regresso ao ativo na Liga Portuguesa de Marco Silva, Carlos Carvalhal, Vander Gag, Bruno Pinheiro e Pepa.
1: O primeiro jogo é hoje às 8:15 da noite entre Estoril e Famalicão. O Sporting é o primeiro dos candidatos ao título a entrar em ação amanhã com o Estrela na Amadora.
0: Vamos lá. Obrigada, Taylor Swift. Já a seguir.
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0: É agora um carrossel de 40 minutos de música seguida. A primeira de Taylor Swift, The Fate of Ophelia, inspirada na peça de Shakespeare, Hamlet.

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0: Neste último episódio, então, uma viagem pela vida e a carreira de Neni. Eu sou a Filipa Galrão e ele é o Noah Kahan, da Great Divide, para ouvir agora na Rádio Comercial.

0: O hit de 2013 na Rádio Comercial, Get Lucky, Daft Punk com Pharrell Williams. Por acaso, ontem estava a ler uma notícia a dizer que em 2003, 43% das músicas que tocavam nas rádios eram produzidas pelo Pharrell. Grande produtor Pharrell Williams. Em 2003 tinha aqui músicas de Britney Spears, como I'm a Slave for You, ou a Milkshake da Kelis, várias do Justin Timberlake, tudo produzido pelo Pharrell. Muito bem. Na Rádio Comercial, já a seguir, Dermot Kennedy com Refuge.
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0: Dermot Kennedy, na Rádio Comercial. Aos sábados, ali mais ou menos pela hora do almoço, à 1:30 da tarde, eu conto sempre a história de uma canção. Amanhã cá estamos outra vez e vou contar a história de Just Like Heaven, dos The Cure, um clássico. Já sabe, marcamos encontro então amanhã a partir da 1:00 da tarde aqui na Rádio Comercial. Eu sou a Filipa Galrão e segunda-feira já temos o Renato de volta aqui a estas manhãs a partir das 10. Já a seguir vem a Tecas e vem também mais música, claro, com a Amy Winehouse. Um beijinho, boas férias.
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2: Olá, boa sexta-feira. Vamos às notícias com a Sandra Braga Fernandes. Boa tarde.
3: Boa tarde. Portugal recebeu esta sexta-feira 2,32 mil milhões de euros da Comissão Europeia, correspondente ao nono pedido de pagamento do Plano de Recuperação e Resiliência. É o que avança em comunicado do Ministério da Economia. Portugal já recebeu quase 80% da dotação total do PRR. Ainda não chegaram às escolas os resultados das reapreciações, disse há instantes à Comercial Filinto Lima, o presidente da Associação Nacional de Diretores de agrupamentos e escolas públicas.
4: Reapreciações de acordo com a indicação do Nacional de Exames, que chegou ontem à escola, essa informação, só hoje de manhã iremos ter acesso aos ficheiros. E, portanto, nós de manhã, final da manhã, suponho eu, iremos produzir as pautas para que da parte da tarde os nossos alunos as possam consultar nos locais habituais das escolas. Mas até este momento, os ficheiros, portanto, das reclassificações, das reapreciações, ainda não chegaram às escolas, mas o prazo é o prazo que o Ministério ontem disse, o Júlio Nacional de Exames, seria durante a manhã de hoje. Portanto, estamos ainda bem dentro do prazo.
3: As notas dos exames da segunda fase são fixadas hoje nas escolas. Não houve qualquer problema entre o Sporting e o jogador Luís Soares, garante o treinador Rui Borges, que explicou o que aconteceu.
5: Não aconteceu absolutamente nada, apenas e só acabou o treino e ele estava frustrado, sim, com aquilo que tinha acontecido no treino, até porque está à procura da sua melhor forma. Tínhamos acabado de fazer um jogo 10 para 10, estava perto da saída, acabou o treino, ele sabe que pode sair diretamente para o balneário, saiu diretamente para o balneário e apenas tinha que fazer um treino complementar de um minuto ou dois, que nem era mais nada que isso. E eu fui chamá-lo e ele retornou, fez com toda a calma o que tinha que fazer e voltou para dentro. Por isso não há qualquer caso nenhum. É um pouco, às vezes, ridículo que a gente vai ouvindo e lendo, mas faz parte e vamos nos habituando a isso.
3: O Sporting joga amanhã com o Estrela da Amadora, primeira jornada da Primeira Liga de Futebol. O central de Oman, apesar da possibilidade de saída, está convocado.
2: Muito obrigada, Sandra, e até já. Daqui a uma hora voltamos a atualizar toda a informação. Para já, voltamos à música. Olá, boa tarde, boa sexta-feira. Para alguns, bom início de férias, não é? Que é o meu caso. Portanto, vamos entrar nessas férias na companhia da melhor música sempre. E esta é uma das boas. Logo no arranque, Drácula de Tame Impala e Jenny. Daqui a pouco, os Descendentes, Olivia Rodrigo, também Katy Perry com Teenage Dream. Tudo isto na sua rádio comercial, em casa, no carro, em todo lado.

A Katy Perry com o seu Teenage Dream a tocar aqui na Rádio Comercial. Boa viagem e boa sexta-feira. Vamos lá ver o que é que se celebra hoje. Hoje, o Dia Internacional da Cerveja. Não sei se gosta, se não. Eu acho que esta é daquelas que se aprende a gostar com a idade. Acho que não é logo à primeira. Hoje também é o Dia do Farol. Uma das minhas praias favoritas é a Ilha do Farol. Não sei se já foi, mas vale muito a pena. Hoje também é o Dia da Mostarda. Dentro do trio mostarda, maionese e ketchup, não é bem o meu molho favorito. Hoje também é o dia de cantar sem vergonha, faço isto todos os dias, para mal dos meus colegas de trabalho. E hoje também é o dia das pessoas que não gostam de camarão. Não sei se vou comentar isto. Não confio nessas pessoas. Não, estou a brincar. Por acaso, há mais pessoas que não gostam de camarão do que eu julgava. Continuamos a melhor música sempre, agora com o Ed Sheeran. Chama-se Camera. Boa viagem. 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

0: os meus parabéns publicamente a Fernando Daniel, porque este emocional fica mesmo na cabeça. E basta dizer só "e", que já sabemos o que é que vem a seguir. Portanto, a Fernando Daniel, parabéns.
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0: Ah, e agora noutro tema, eu descobri aqui o que é que um cardiologista diz que nós temos de fazer para reduzir os níveis de stress. Não sei se anda muito estressado, pode ser pelo final de mês e meses de trabalho e agora início de umas boas férias, ou então ao contrário, o regresso ao trabalho depois de uma semana de férias e às vezes é difícil voltarmos à rotina. E então parece que é uma coisa muito simples como chegar 10 minutos mais cedo aos sítios. Portanto, eu acho que isto, segundo este cardiologista, tem um poder enorme no alívio do stress nas nossas vidas. Portanto, experimente. Pelo sim, pelo não, não lhe custa nada. E pode ser que esse stress se vá embora. Chegar sempre, então, 10 minutos antes às marcações, aos sítios, ao trabalho, às reuniões, a um jantar, a um almoço, a qualquer coisa. Chegue 10 minutos mais cedo e veja se funciona.
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1: Os Lucas Graham com esta 7 Years na Rádio Comercial, em casa, no carro, em todo lado. E já a seguir, não se esqueça, a partir das 2 da tarde, muito atento e atenta a esse telefone, porque ele pode tocar. Isto se participou, claro, no Show Me The Money, não é? Mas ainda vai a tempo. Se ainda não enviou a mensagem para o 68900 com a palavra vencer, ainda o pode fazer até às 2 da tarde. A partir das 2 é que não, porque a partir das 2 a Vera vai ligar para alguém e vai entregar 50 mil euros em cartão. E eu digo que vai entregar porque hoje é prémio garantido. Agora, pode garantir que é para si. Está bem? Então vá, faça tudo aquilo que eu lhe disse e pode ser que as coisas corram bem. Já a seguir, Teddy Swims e os 4:30.
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0: 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Agora, as notícias, mais uma vez, com a Sandra Braga Fernandes. Olá, boa tarde.
1: Boa tarde. O valor da prestação social única, a PSU, será igual ou superior para cerca de 94% dos futuros beneficiários e os atuais não vão ser prejudicados, garante o Ministério do Trabalho em comunicado depois de, na quarta-feira, o Sindicato dos Trabalhadores da Saúde, Solidariedade e Segurança Social ter acusado o Primeiro-Ministro de mentir sobre a PSU. Apontava que há prestações que sofrem cortes significativos e dava vários exemplos. Três pessoas ficaram feridas por inalação de vapores tóxicos provocados por uma reação química após um derrame de lixívia no Mariparque em Vieira de Leiria, Marinha Grande. Avançam os bombeiros voluntários. Os ferimentos foram provocados por inalação. Estoril e Famalicão dão hoje o pontapé de saída do Campeonato Nacional de Futebol. A Liga Portuguesa 2026-27 continua concentrada a norte e centro do país, mas com grande novidade no centro, Paulo Rico.
2: Quase 40 anos depois, o regresso da cidade de Viseu ao patamar mais alto do futebol português. O Académico está de volta 37 anos depois. O outro regresso é do Marítimo depois de três temporadas na Segunda Liga. Com este regresso, as ilhas voltam também a ter três equipas, Marítimo e Nacional, na Madeira, e Santa Clara, dos Açores. Numa liga que volta a não ter equipas abaixo do Rio Tejo, Lisboa e Minho continuam a concentrar mais de metade do campeonato. São 11 equipas no total. Há também duas do centro, Arouca e o regressado Académico, e duas da zona do Porto, Rio Ave e Futebol Clube do Porto.
1: O primeiro jogo é hoje às 8:15 da noite entre Estoril e Famalicão. O Sporting é o primeiro dos candidatos ao título a entrar em ação amanhã com o Estrela na Amadora. Espanha mobilizou 33.600 polícias para 12 de agosto, quando espera até cerca de 3 milhões de deslocações nas estradas por causa do eclipse solar. Será visível de forma total em metade do território do país. O anterior eclipse total do Sol na Península Ibérica ocorreu em 1912.
3: Meu Deus, não me lembro disso.
1: Não. Eu esperava ter uma breve lembrança, mas...
3: Não, é muito que... lá atrás. Olha, obrigada, Sandra, e até já.
1: Até já.
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3: Ora, muito bem, e já voltámos outra vez. Atenção que faltam 2 minutos para as 2 da tarde. Portanto, faltam 2 minutos para o seu telefone poder começar a tocar com uma chamada da Vera Fernandes, não é? Ouvi dizer que hoje estão a valer 50 mil euros em cartão. É muito dinheiro. Se participou, fique atento. Para já, vamos à música com a Ray. E a propósito desta música, daqui a pouco vamos falar

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1: Os H&B e a Carminho com esta O Amor é Assim, e O Amor é Assim está bem e recomenda-se. Isto é o que diz uma notícia que diz que há cada vez mais pessoas a dizer que sim em Portugal. No ano passado registou-se o maior número de casamentos e o menor número de divórcios dos últimos 10 anos. Sabia disto? Eu não, mas fico feliz.

0: O James Arthur na Rádio Comercial, em casa, no carro, em todo lado. Há pouco trazia a notícia de que nos últimos 10 anos houve mais casamentos, muito mais casamentos do que divórcios em Portugal. Agora trago uma notícia que diz que 75% dos homens são mais leais aos barbeiros do que aos seus parceiros ou parceiras românticas. Pois é, há um estudo que diz que 3 em cada 4 homens são mais leais ao barbeiro do que ao seu parceiro. E assim, até aqui tudo bem, não é? Porque eu sinto que na vida de um homem e de uma mulher existem mais parceiros românticos do que barbeiros ou cabeleireiros. Mas há homens que têm o mesmo desde sempre. E isto, sim senhora, isto é um contrato de uma vida. Mas este estudo de 2023 descobriu que mais de 7 milhões de homens... Mas agora tenho que ser justa para os portugueses, porque isto é um estudo britânico. Diz que se sentiam mais culpados por trair o seu barbeiro do que a sua cara metade. Eu não acredito nisto.
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0: Sem comentários. Já a seguir, Harry Styles com American Girls.
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0: O Harry Styles na Rádio Comercial, a melhor música e os melhores podcasts sempre. E eu não sei se está a par de uma aplicação de controlo do jet lag chamada Time Shifter, mas é capaz de lhe dar jeito se em breve for de viagem assim para um sítio com um fuso horário muito diferente do nosso. Então, basicamente, é uma aplicação onde nós colocamos a hora do voo, a partida e a chegada, e diz quando é que nós temos de beber café, quando é que nós temos de ter luz, quando é que podemos ir dormir para, lá está, reduzir os efeitos do jet lag. Chama-se Time Shifter e é capaz de lhe dar jeito agora nas suas férias.
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0: especial que ontem atuaram em Cantanhede na Expo FACIC. Agora, mais uma vez, as notícias com a Sandra Braga Fernandes. Boa tarde.
1: Boa tarde. Os ficheiros com as reapreciações das notas dos exames da primeira fase do secundário estão já a chegar aos serviços das escolas. É uma garantia do representante dos diretores escolares da Comercial. A Ministra do Ambiente garante que estão concluídos os investimentos mais urgentes para reparar os estragos das tempestades de janeiro e fevereiro deste ano nas praias portuguesas. Outros menos prioritários decorrerão até 2028. São palavras de Maria da Graça Carvalho esta tarde na Ericeira. O Governo garante que o valor da prestação social única será igual ou superior para cerca de 94% dos futuros beneficiários. Em comunicado, o Ministério do Trabalho rejeita que os atuais beneficiários venham a ser prejudicados com o novo regime e estima que em 64% dos casos o apoio será até superior ao atualmente existente. Começa hoje a Liga Portuguesa de Futebol, ainda com as equipas à procura de reforços. O Paulo Rico apresenta algumas curiosidades em relação aos jogadores da nova temporada.
2: Ricardo Horta do Braga tem o máximo de golos e de jogos na Liga. Na 11ª época ao serviço do Braga, o internacional português está perto dos 350 jogos na Liga Portuguesa, alguns ainda pelo Vitória de Setúbal, e é também o que tem mais golos, 120 no total. No segundo lugar, tanto em jogos como em golos, está o benfiquista Rafa Silva. Na nova época, há ainda a destacar o regresso de Ricardo Jogaio ao futebol português. Vai jogar no Gil Vicente, numa competição em que vai defrontar o irmão Tiago Jogaio do Arouca. E por falar em irmãos, neste caso, irmãos gêmeos e da mesma posição. Também há os defesas centrais Román Correia e António Correia. Subiram na época passada e vão jogar ambos na Liga Portuguesa, novamente como adversários. Um pelo Marítimo, o outro pelo Académico de Viseu.
1: A primeira jornada começa esta sexta-feira com o Estoril Famalicão. O Sporting joga amanhã com o Estrela. Porto e Benfica só no domingo, ambos em casa com o Alverca e Académico de Viseu.
0: Muito obrigada, Sandra, e bom fim de semana para ti.
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0: Ora, muito bem, vamos lá. Nós continuamos por aqui. A Sandra já vai de fim de semana. Nós continuamos aqui com a melhor música sempre. Novos 40 minutos de música seguida. E daqui a pouco descobrimos quem é que recebeu os 50 mil euros do Show Me The Money. Mas primeiro descobrimos a primeira dos 40. É a de Pablo Alborán e chama-se Algo de Mim.

0: Também.
1: Também, também. Quero saber mais coisas sobre si. O que é que faz na vida?
0: Sou assistente operacional numa escola. Trabalho
1: com crianças. Ai, que bom! E as suas colegas costumam também enviar SMS ao longo da semana?
0: Acho que não.
1: Não? É a única?
0: Acho que sim.
1: Sim, está a ver quem é que vai longe na vida? Olha, Rosa, um grande beijinho, muitos parabéns, desejo-lhe muitas felicidades e que.
0: Muito obrigada.
1: E use muito bem este dinheiro, combinado?
0: Obrigada, igualmente.
1: Um beijinho muito grande, parabéns, 50 mil euros! Muitos parabéns. Para a semana,

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0: prático. Portanto, bora lá só facilitar as coisas. Ok? Pronto. Deixa-lhe giro. Beijinhos e boas férias para quem entra de férias também hoje.
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0: Bom início de fim de semana com a Rádio Comercial. Há também um bom início, esperemos nós, do Já Se Faz Tarde já a seguir. Antes ainda vamos saber o que se passa no mundo. É daqui a 40 segundos.
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0: Vamos à edição das 4 na Rádio Comercial com a Ana Lucas. Ana, boa tarde.
4: Boa tarde. Estão a chegar às escolas as

0: Notas das reapreciações dos exames nacionais da primeira fase. Avançou à Rádio Comercial o representante dos diretores escolares. O Júri Nacional de Exames tinha dito ontem que as notas chegariam durante a manhã para serem afixadas durante a tarde. Apesar do ligeiro atraso, as escolas devem conseguir afixar as pautas das reapreciações ainda esta tarde. De manhã foram afixadas as notas da segunda fase. Já estão concluídas as obras mais urgentes nas praias. De acordo com a Ministra do Ambiente, Maria da Graça Carvalho, os pontos considerados prioritários depois das tempestades do início do ano foram resolvidos.
1: Os pontos sensíveis, aqueles que precisavam de atuação, os mais urgentes foram feitos antes da época balnear. Outros estão ainda a ser feitos, como esta aqui, e vamos continuar. Há várias obras que foram consideradas não tão urgentes, que vão continuar. O sustentável vai até fim de 28.
0: Algumas das obras urgentes já terminadas são as de Quarteira, no Algarve, e Costa de Caparica. Dia de estreia do filme A Corrida dos Bichos na Prime Video. O filme mostra o Rio de Janeiro depois de uma catástrofe ambiental. A película tem três realizadores: Fernando Meirelles, Rodrigo Pezavento e Ernesto Solis. Este último, Ernesto Solis, considera que o filme reflete sobre a natureza e a condição humana.
2: O ser humano tem prazer no espetáculo da violência, né? Tanto que a gente tem muitos esportes que focam na violência como espetáculo, né? Você tem o MMA, até o próprio boxe, enfim, todas as culturas têm essa atração pela estética da violência. E também fala da condição humana, esse jogo social perverso. Você tem uma elite que controla o jogo, né, metaforicamente, enquanto você tem uma população pobre que é obrigada a correr atrás do prejuízo como um bicho.
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3: Com a nossa Patrícia Pereira, já disponível em radiocomercial.pt e, obviamente, no Rayo está tudo aqui. Por falar em controlar o jogo, senhoras e senhores, Joana Azevedo.
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3: Se eu agora pedisse a Joana Azevedo para usar uma expressão típica, um futebolês. Temos estado aqui a rir porque há uma expressão mítica e que tu não consegues dizer nunca, tu nunca sabes.
5: Pois qual. Não, é ripa na quinca queca. Ripa na quinca meca.
3: É que eu nem vou tentar ajudar, porque eu acho que há sempre coisas boas a sair. Ripa está certo.
5: Ripa na bima meca.
3: Ripa
5: na quica.
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1: Não pensas muitas vezes, 10 anos como?
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0: The Script na Rádio Comercial com os Super Heroes. Por falar em super-heróis, já está nas salas de cinema com a Rádio Comercial o novo filme do Homem-Aranha, Brand New Day. Pode ver com a Rádio Comercial, não deixe de ir ao cinema. Ficamos a 22 minutos das 5 e há também o super-herói do trânsito, que é o Super Arsénio, para nos contar o que se passa nesta tarde de sexta-feira, numa oferta da Benacar. Arsénio, boa tarde, como é que estão as coisas?
1: Bom, Diego, boa tarde. Volta a Portugal, trânsito cortado no Algarve, Nacional 125, entre Lagos e Alcantarilha, e depois pela Municipal 526 até Albufeira. Em Lisboa, a ponte 25 de Abril já em Campolide para a margem sul, há 5 em Caselas para a ponte, em direção a Cascais, o trânsito está condicionado depois das portagens de Carcavelos, devido a trabalhos, também a segunda circular das Torres até às Calvanas. Há informação de uma ocorrência, ao que tudo indica, um acidente no eixo em sul-norte, na Meixoeira, também a condicionar o trânsito. No Porto, lentidão na A1 de Coimbrões até às Antas, também de Bonjeia para a 3 e da Via Norte até à Rábida, e a EP em ambos os sentidos. Para troca de informações, 800 20 20 10.
0: Arsénio, obrigado, já voltamos a falar. Até já. 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Boa viagem. A seguir, o Justin Bieber.
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1: Com a melhor música sempre, Ed Sheeran, Tom Odell e os Kalema, daqui a pouco na Rádio Comercial. E agora Ana Lucas com a edição das 5. Ana, boa tarde.
2: Boa tarde, o Ministro da Educação diz que o modelo de correção dos exames nacionais será para continuar, mas diz que o processo será ainda avaliado por uma entidade independente. Entretanto, as escolas, várias escolas, já receberam as notas das reapreciações dos exames nacionais da primeira fase. Apesar do atraso, as escolas devem conseguir afixar essas pautas ainda hoje. Quase 300 operacionais combatem a esta hora um incêndio em Juncais, no concelho de Fornos de Algodres. Estão a ser apoiados por 12 meios aéreos. De acordo com o site da Proteção Civil, é fogo em mato. O alerta foi dado perto das 2 da tarde. O ciberataque da semana passada a Águas de Portugal não afetou o fornecimento à população. É a garantia da Ministra do Ambiente, Maria da Graça Carvalho, diz que só foram afetadas áreas administrativas.
3: Ficou contido à parte administrativa. O ataque não chegou a nenhum sistema de fornecimento ou qualidade da água. Portanto, teve a ver com o sistema de e-mails, com a parte só administrativa. Portanto, conseguiram proteger tudo aquilo que era vital para as pessoas, que é o fornecimento da água e a qualidade da água.
2: Na Ericeira, a Ministra do Ambiente garantiu também que já estão concluídas as obras mais urgentes nas praias depois das tempestades do início do ano. É o exemplo de Quarteira e Costa de Caparica. Aumentaram 136% as detenções da PSP nos espetáculos desportivos na época passada. De 101 passaram para 238, mais 137 do que na época anterior. Já o número de infrações diminuiu 14,4%. Os dados foram avançados pela Direção Nacional da PSP. Também hoje a Polícia de Segurança Pública disse que a abertura de uma fan zone junto ao Estádio da Luz no domingo é da responsabilidade do Benfica. O Benfica joga à porta fechada com o Académico de Viseu e vai abrir uma fan zone para os adeptos. A PSP adianta que vai garantir a ordem pública e a segurança do jogo.
1: E nós vamos saber o que se passa no trânsito. 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E começamos precisamente com a volta a Portugal. O trânsito está cortado no Algarve, na Nacional 125, entre a zona de Lagos e Alcantarilha, e depois na Municipal 526, de Armação de Pera até Albufeira. Recordo então a volta a Portugal com o trânsito cortado na 125, entre Lagos e Alcantarilha, e também na Municipal 526, entre Armação de Pera e Albufeira. Em Lisboa, temos um acidente no eixo norte-sul, na Ameixoeira, no sentido sul-norte. A fila começa na zona de Telheiras. No outro sentido, para chegar à Ponte 25 de Abril, temos filas em Campo Lide, a segunda circular com a trânsito mais demorado das Torres até à zona das Calvanas. Na cidade do Porto, a Autoestrada do Norte, com filas da Afurada até às Antas, na VCI, no sentido contrário de Bonjoia para a A3 e da Via Norte até à Rábida. A A28 entre Sendi e a VCI nos dois sentidos e são os pontos mais complicados a esta hora. 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A seguir, o Ed Sheeran e também o Kalema na Rádio Comercial.
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0: Home Record do Somber na Rádio Comercial nesta tarde de sexta-feira. Bom início de fim de semana. Ficámos com 21 minutos depois das 5. Vamos a um momento clássico do Já Se Faz Tarde. São os tweets da parentalidade. São os desabafos que pais e que mães fazem nas redes sociais sobre os filhos. Começamos com este. Se tiver problemas com alguém, ofereça uma harmónica ao filho de 3 anos dessa pessoa. De nada. Vai ser um sofrimento lá em casa. Bom, o meu filho chegou a casa e disse que a professora dele nasceu em 2003. Eu vou precisar de muito tempo para recuperar esta informação. Eu percebo. Gente, nós temos aqui... Tu nasceste em que ano, Salvador?
1: 2004.
0: Ai! Epá, agora estou ainda mais solidário com esta pessoa. Bom, a minha filha diz que lhe dói a barriga e que não consegue comer o salmão até ao fim. Porém, tenho a certeza que vai passar se comer gelado. Onde é que eles aprendem estas coisas? Eu acho que eles nascem já com estas coisas. E finalmente, ser mãe é ouvir um barulho em casa às 3 da manhã e desejar que seja um fantasma em vez dos miúdos. É verdade, isso é verdade também. São problemas que, por exemplo, as burguesinhas não têm.

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0: Taylor Swift na Rádio Comercial, I Knew It, I Knew You. Como eu ouço tantas vezes do banco trás do carro, lá em casa. Não é lá em casa, é no carro, não é em casa. É a música dos Toy Story. Neste caso é dos Toy Story 5, um filme que estreou com a Rádio Comercial. Já a seguir vamos saber o que se passa no trânsito. Ficamos a 24 minutos das 6.
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0: 4 minutos das 6.
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0: Vamos ao trânsito na Rádio Comercial, uma oferta da Benacar. Arsénio Coelho, mais uma vez boa tarde, como é que estão as coisas?
23: Mantém-se o acidente no eixo, na Ameixoeira, em Sul-Norte, o trânsito parado em Telheiras, também do túnel do Grilo para Frielas e Odivelas, com acidente em Olival Basto, a segunda circular entre as Torres e as Calvanas, em ambos os sentidos, a ponte 25 de Abril em Campo Lide para Almada, acessos demorados, há 5 em Caselas para a ponte, muito trânsito na ponte Vasco da Gama, Lisboa-Montijo, mas para já sem ocorrências em direção ao sul. A norte, lentidão na A1 de Coimbrões até às Antas, sentido inverso também da Ponte do Freixo para a A3 na VCI e da Via Norte até à Rábida. Há apenas dois sentidos no Algarve. Volta a Portugal, trânsito cortado na 125 de Lagos até Alcantarilha e a Municipal 526

0: 10. Sénio, obrigado e já voltamos a falar. Até já.
1: Até já.
0: 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Amanhã contamos com mais nuvens no norte e no centro. Até é possível que haja alguma chuvinha fraca à mistura. Em todo o caso, ao longo do dia essas nuvens vão desaparecer. Céu pouco nublado no sul do país. E as máximas são dentro do mesmo género dos últimos dias, dos mesmos números. 25 para Viana do Castelo. Porto vai chegar aos 26. Aveiro, 28. A partir daqui é sempre acima dos 30. Braga, 30. Guarda, Vila Real e Leiria, 31. Coimbra, 32. Bragança, Viseu, Setúbal, Lisboa e Faro com 33, 35 graus previstos para Porto Alegre e para Santarém, Castelo Branco 36 e as cidades mais quentes do país amanhã vão ser Évora e Beja, que vão chegar aos 37 graus. 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Ficámos a 12 minutos das 6 na Rádio Comercial.

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0: casos específicos.
1: Estão a chegar, estão classificadas. Haverá um caso ou outro residual que precisa de ser ainda verificado, porque são casos às vezes muito específicos, mas estão a ser distribuídas desde a 1 da tarde a todas as escolas. O Algarve essa hora já estava completo, o centro às 2:30 já estava completo, e por isso hoje serão todas distribuídas, com um caso ou outro que possa precisar de uma análise adicional. E por isso aquilo que eu gostava de salientar é que o sistema educativo português mostrou mais uma vez que consegue melhorar, consegue mudar, consegue acompanhar os tempos.
0: Fernando Alexandre adianta ainda que a digitalização dos exames será para continuar, mas ainda vai ser feita uma avaliação independente. Cerca de 300 operacionais combatem um incêndio que começou em Juncais, no concelho de Fornos de Algodres. Estão a ser apoiados por 13 meios aéreos. De acordo com o presidente da autarquia, o fogo em mato está a progredir para o município de Celurico da Beira, no distrito da Guarda. O alerta foi dado perto das 2 da tarde. O ciberataque da semana passada às águas de Portugal não afetou o fornecimento à população. Maria Graça Carvalho diz que só foram afetadas áreas administrativas. A ministra do Ambiente garantiu também que já estão concluídas as obras mais urgentes nas praias depois das tempestades do início do ano. É o exemplo de Quarteira e da Costa de Caparica. Santiago Meza venceu a segunda etapa da Volta a Portugal em bicicleta. Daniel Cávia foi segundo e Tomás Conte fechou o pódio. Na classificação geral, o português Rui Oliveira mantém-se na liderança com a camisola amarela.
2: E nós vamos conferir o que se passa no trânsito, uma oferta do Automóvel Clube de Portugal. Precisamente, começando pela Volta a Portugal, o trânsito já foi reaberto no Algarve, na Nacional 125, entre Lagos e Alcantarilha, e também na Municipal 526, até à zona de Albufeira. Portanto, o trânsito a voltar à normalidade no sul do país. Em Lisboa, há Cril, com demora de Camarata até Olival Basto, onde há um acidente a esta hora. Na segunda circular, temos filas das Torres até à zona das Calvanas. Para chegar à Ponte 25 de Abril, a fila está em Sete Rios e em Caselas, no acesso da A5 para a Ponte. Falando de outra ponta, Vasco da Gama, intensidade entre Lisboa e o Montijo a esta hora. Passando para a cidade do Porto, temos um acidente em Prafita, na A28, no sentido sul-norte. Prafita, na A28, sentido sul-norte. A VCI com filas da Afurada até às Antas, precisamente na VCI, no sentido contrário, de Bonjoia para a A3 e de Francos para a Rábida. E na A28, entre Sendim e a VCI, nos dois sentidos, são os pontos mais complicados a esta hora. 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
2: Esta semana, grande destaque ao filme A Corrida dos Bichos, já estreou no Amazon Prime. A Patrícia Pereira esteve à conversa com o Fernando Meirelles, o tal de Cidade de Deus, da Cidade de Deus, que realizou também e produziu este Corrida dos Bichos, que é o grande destaque desta semana do Hollywood Express em radiocomercial.pt e, obviamente, no Rail. Está tudo aqui. A seguir, a Rosalía.
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0: Rita Rocha e Rosalía para ouvir daqui a pouco na Rádio Comercial. Agora vamos ouvir a Ana Lucas, é a edição das 6. Ana, boa tarde.
1: Boa tarde. Várias escolas ainda não receberam os resultados das reapreciações dos exames da primeira fase. Os diretores escolares relatam atrasos, sobretudo nas grandes cidades. O ministro da Educação fala apenas de...

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The Fray na Rádio Comercial e o Found Me. Foi difícil encontrar vencedores do Show Me The Money. Não foi à primeira, não foi à segunda, não foi à terceira, mas o prémio era garantido. A Vera Fernandes fez as chamadas que foi preciso fazer até encontrarmos o vencedor. Neste caso, não estou a falar de um vencedor, estou a falar de uma vencedora do Show Me The Money desta semana. A Rosa Martins de Guimarães atendeu a chamada e disse: Show Me

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Drácula dos Tame Impala, com a participação especial de Jenny na Rádio Comercial, aqui com a música nova dos U2. Estão de regresso e nota-se bem que são os U2. A canção chama-se Street of Dreams. É para ouvir agora, depois a Karol G. Bom fim de semana, boas férias.

0: depois de um passeio pela Boulevard of Broken Dreams com os Green Day, vamos saber como está o trânsito. Nas outras avenidas e pracetas e ruas do país, já a seguir com o Arsénio Coelho. Boa viagem, bom fim de semana com a Rádio Comercial.
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3: A 19 minutos das 7, voltamos ao trânsito na Rádio Comercial, uma oferta da Benacar. Como está a ser este regresso a casa de sexta-feira, Arsénio?
4: Pior no Algarve. Acidente em Paderna, Via do Infante, Portimão, Faro, trânsito acumulado desde Albufeira até a Paderna, Via do Infante, Portimão, Faro. Acidente em Lisboa, há demora na Cril de Sacavém para Odivelas, com acidente em Olival Basto, a segunda circular entre as Torres e as Calvanas em ambos os sentidos. A ponte 25 de Abril mantém-se em Campo Lido para Almada, acessos demorados. Há 5 ainda de Monsanto para a ponte. Lentidão na ponte Vasco da Gama, Lisboa-Montijo. Acidente a norte na A28 em Parafita, Porto Viana. O trânsito lento desde Lessa da Palmeira e AIP nos dois sentidos. VCI também com acidente na Boa Vista, já com trânsito lento na ponte da Arrábida. Também do mercado para a 13 e de Francos até a Arrábida. E acidente em Rebordões, Santo Tirso, a condicionar Nacional 105. Para troca de informações, 800-2020-10 é Nacional e é grátis.
3: Arsénio, obrigado e bom fim de semana.
4: Bom fim de semana.
3: 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Algumas nuvens no norte e no centro do país durante a manhã. Alguma precipitação à mistura é possível. Isto que eu estou a dizer também pode ser precipitação apenas. No sul mais fácil, em todo o caso, vamos ter uma tarde de sol em quase todo o país, com máximas de 25 graus para Viana do Castelo, Porto 26, Aveiro 28, Braga 30, Guarda, Vila Real e Leiria 31, 32 graus previstos para Coimbra, já Bragança, Viseu, Setúbal, Lisboa e Faro vão chegar aos 33, Porto Alegre e Santarém 35, Castelo Branco 36 e finalmente Évora e Beja vão chegar aos 37 graus, vão ser as cidades mais quentes do país. 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

0: 14 minutos das 7 na Rádio Comercial, a CIA, no final deste Já Se Faz Tarde. Segunda-feira às 4 estou de regresso, ainda sem a Joana Azevedo, que está de férias. Se é o seu caso também, boas férias. A seguir o Wilson Honrado para lhe dar a melhor música sempre. Bom fim de semana.
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0: Tenham um bom início de fim de semana com a Rádio Comercial e a melhor música sempre. Eu sou o Wilson, um rádio escolhido para si novos, 40 minutos seguidos. Começamos daqui a nada com o Damiano Davi. Primeiro, a Ana Lucas atualiza as notícias desta sexta-feira. Olá, Ana.
1: Olá, boa tarde. O Presidente da República enviou para o Tribunal Constitucional o decreto sobre concessão de asilo e retorno de estrangeiros. O diploma foi aprovado com votos a favor de PSD, Iniciativa Liberal e CDS-PP e a abstenção do Chega. O anúncio foi feito através do site da Presidência. Os diretores escolares relatam atrasos na recepção dos resultados das reapreciações dos exames da primeira fase, sobretudo nas grandes cidades. Já o Ministro da Educação referiu esta tarde apenas casos específicos.

0: Estão a chegar, estão classificadas. Haverá um caso ou outro residual que precisa de ser ainda verificado, porque são casos às vezes muito específicos, mas estão a ser distribuídas desde a 1 da tarde a todas as escolas. O Algarve a essa hora já estava completo, o centro às 2:30 já estava completo, e por isso hoje serão todas distribuídas, com um caso ou outro que possa precisar de uma análise adicional. E por isso aquilo que eu gostava de salientar é que o sistema educativo português mostrou mais uma vez que consegue melhorar, consegue mudar, consegue acompanhar os tempos.
1: Fernando Alexandre adiantou ainda que a digitalização dos exames será para continuar, mas ainda vai ser feita uma avaliação independente. Já está em fase de rescaldo o incêndio que começou em Juncais, concelho de Fornos de Algodres. Chegou a estar próximo de Celurico da Beira, no distrito da Guarda. No terreno mantém-se

0: Já está em fase de rescaldo o incêndio que começou em Juncais, concelho de Fornos de Algodres. Chegou a estar próximo de Celurico da Beira, no distrito da Guarda. No terreno mantém-se 264 operacionais e 3 meios aéreos. Santiago Meza venceu a segunda etapa da Volta a Portugal em bicicleta. Daniel Cávia foi segundo e Tomás Conte fechou o pódio. Na classificação geral, o português Rui Oliveira mantém-se na liderança com a camisola amarela. Começa hoje a Liga Portuguesa de Futebol. O primeiro jogo é às 8:15 da noite, entre Estoril e Famalicão. O Sporting entra em ação amanhã com o Estrela da Amadora. Benfica e Porto só jogam no domingo.
1: Obrigado, Ana. Voltamos a atualizar as notícias aqui na Comercial outra vez daqui a uma hora. 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Arsénio Coelho, como é que está tudo neste início de fim de semana?
2: Com o acidente da Ponte Vasco da Gama, na cala de Zamora, Lisboa-Montijo, já com lentidão, com 4 km antes do acidente na cala de Zamora, na Ponte Vasco da Gama. A ponte 25 de Abril em Campolide para Almada, acessos demorados.

Ponte Vasco da Gama. A ponte 25 de Abril em Campolide para Almada, acessos demorados. A5 em Monsanto para a ponte, a segunda circular do eixo norte-sul até às Calvanas. A Cril de Sacavém para Odivelas. Acidente em Paderne, na Via do Infante, sentido Portimão-Faro. O trânsito acumulado desde Albufeira. Também a 125 da Guia até Bulicame com trânsito lento. A norte, no Porto, VCI da Furada até à Boa Vista, também do Mercado para a 13 e de Francos até à Rábida, há IP nos dois sentidos e acidente em Guimarães, na A1, sentido Norte-Sul. Para troca de informações, 820 20 10. 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

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Olá, eu sou o Gonçalo Honrado. Qual é a principal preocupação das pessoas quando estão de férias? A resposta pode ser surpreendente, falamos disso a seguir. Agora, Teddy Swims, Mr. Know It All, nestes 40 minutos de música seguida. Bom fim de semana.

0: Bom fim de semana com a Comercial e a melhor música sempre. Agosto é o mês das férias, da praia, dos festivais, do descanso, mas também é o mês de alguma preocupação. Essencialmente com o regresso. Parece que há cada vez mais pessoas a planear pequenas mudanças para setembro, voltar ao ginásio, mudar de emprego ou simplesmente desligar mais o telefone. A sua preocupação qual é, hein? Com a música não é de certeza porque eu trato, está bem? A dela a seguir na Comercial, Skyfall.
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0: Não está fácil. Virgula e Marinho na Comercial. A melhor música, os melhores podcasts sempre e também os melhores prémios. 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A seguir, o Miles Smith.
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0: Boa sexta-feira e um ótimo fim de semana com a Rádio Comercial. Boas férias, se for também o seu caso. Estamos de volta à melhor música sempre daqui a 30 segundos.
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0: O Pablo Alborán abre 40 minutos de música seguida aqui na Comercial. Bom fim de semana. Primeiro, vamos às notícias, edição da Ana Lucas.
1: Boa tarde. O Presidente da República promulgou o decreto que cria a prestação social única. No entanto, avisa que ninguém pode ter a proteção social prejudicada. António José Seguro sublinha também que nenhum processo de simplificação pode traduzir-se numa diminuição da proteção social. O chefe de Estado que anunciou também o envio para o Tribunal Constitucional do

0: O decreto sobre concessão de asilo e retorno de estrangeiros. A Direção-Geral da Saúde alerta para a má qualidade do ar neste fim de semana. Portugal continental vai ser afetado por uma massa de ar proveniente do norte de África. A DGS recomenda, por isso, cuidados à população mais sensível. Os diretores escolares relatam atrasos na recepção dos resultados das reapreciações dos exames da primeira fase, sobretudo nas grandes cidades. Já o Ministro da Educação falou esta tarde apenas de casos específicos e de manhã foram afixadas as notas da segunda fase. Estoril e Famalicão dão hoje o pontapé de saída do campeonato de futebol. A Liga Portuguesa 26-27 continua concentrada a norte e centro do país, mas com uma grande novidade no centro, Paulo Rico.
1: Quase 40 anos depois, o regresso da cidade de Viseu ao patamar mais alto do futebol português. O Académico está de volta 37 anos depois. O outro regresso é do Marítimo depois de 3 temporadas na segunda Liga. Com este regresso, as ilhas voltam também a ter 3 equipas, Marítimo e Nacional, na Madeira, e Santa Clara, dos Açores. Numa liga que volta a não ter equipas abaixo do Rio Tejo, Lisboa e Minho continuam a concentrar mais de metade do campeonato. São 11 equipas no total. Há também 2 do Centro, Arouca e o regressado Académico, e 2 da zona do Porto, Rio Ave e Futebol Clube do Porto.
0: O primeiro jogo é então daqui a pouco, às 8:15 da noite, entre Estoril e o Famalicão. O Sporting joga amanhã em casa do Estrela da Amadora. Benfica e Porto só jogam no domingo.
2: Obrigado, Ana, e bom fim de semana. 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Eu sou o Wilson Honrado, a minha missão é garantir que não falta a melhor música sempre nesta noite de sexta-feira aqui na Comercial. Fico para ouvir o Alex Warren, Olivia Rodrigo, Kalema, Coldplay e no início destes 40 minutos de música seguida, Algo de Mi, Pablo Alborán.

Kalema na Comercial, eles estão a dar grandes concertos. 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

0: 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Olá, eu sou o Wilson Honrado. Quando vai de férias, há aqueles pequenos objetos que nos dão algum conforto. Os hotéis dizem que cada vez há mais pessoas a levarem almofadas quando vão de férias. Uns levam por conforto, outros porque dormem melhor. E há também quem leva máquina de café portátil para as férias e para os hotéis. Meu Deus, isto... A almofada já pensei várias vezes, isto não. A seguir, a Lady Gaga e o Bradley Cooper na comercial.
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0: 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Até lá, o Harry Styles continua no número 6 da contagem com American Girls, a música que vamos ouvir a seguir.
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0: fim de semana. Depois do Estudos e Pontapés, estamos de volta à melhor música, sempre aqui na Comercial, daqui a 20 segundos.
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1: As escolas afixaram hoje as notas dos exames de segunda fase. Para o Ministro da Educação, é um sinal de que o novo modelo de correção digital dos exames conseguiu.

0: e o melhorar.
1: Foram milhares de pessoas a trabalhar para, mais uma vez, garantir o rigor da avaliação externa e a modernização do sistema educativo. As coisas não correm sempre como nós queremos, como desejamos, mas o país tem que avançar e foi isso que o sistema educativo português fez mais uma vez.
0: A reapreciação dos exames da primeira fase melhorou a nota de mais de 70% dos alunos. O ministro Fernando Alexandre diz que é um número esperado.
1: Não notamos aqui desvios, o que não quer dizer que não possa haver casos específicos, mas que já agora eu quero dizer, sempre existiram. A diferença este ano é que com a digitalização é tudo transparente.
0: À partida, o modelo de correção digital mantém-se nos próximos anos.

0: Alguém dizia que eu estava muito preocupada em dar um bom verão aos portugueses, e estou, quer dizer, aos portugueses e a quem nos visita.
1: Algumas das obras já terminadas são as de Quarteira e Costa da Caparica. Na próxima semana, espera-se uma descida acentuada no preço dos combustíveis. A primeira previsão aponta para que, de acordo com o site Contas Poupança, haja uma queda de 12 cêntimos por litro no gasóleo e uma descida de 12 cêntimos e meio por litro na gasolina. Arrancou hoje, oficialmente, mais uma época do Campeonato Português. O Estoril e o Famalicão são as duas equipas que fazem as honras da casa e jogam, por esta hora, o primeiro jogo da nova época. Hoje é dia de Euromilhões, pode consultar a chave no site da rádio. Bom fim de semana.
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3: Olá, boa noite, sexta-feira com a Rádio Comercial e a melhor música sempre. Eu sou o Wilson Honrado, pedi para sinal 40 minutos de música seguida. Com a Amy Winehouse, o Ed Sheeran, a Mariana Pereira e o Murta, o Bruno Mars.

0: Leonora Rosa na Rádio Comercial, a melhor música e os melhores podcasts sempre. Eu sou o Bolsa no Rádio, está de férias. Qual é aquele cheiro que o faz sentir de férias? Para mim, é o cheiro a peixe assado. Eu sei que há muita gente que não gosta, mas eu adoro. Aí se forem sardinhas, então, meu Deus, olha, já jantava outra vez. A seguir, Maroon 5 com This Love na Comercial.
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0: 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A seguir, o Luís Capaldi com Stay Love.
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nova da Bárbara Tinoco, pode votar nela para o TNT Todos no Top em radiocomercial.pt. Domingo há mais uma contagem, já sabe, chega o TNT Todos no Top com a tabela das 20 mais votadas durante toda a semana pelos nossos ouvintes, com o André Peni e também com a Mariana Pinto. Para consultar sempre as tabelas, não só a tabela da semana como a tabela para a votação, radiocomercial.pt, área TNT. 40 minutos sem interrupções agora com a Sienna Spiro.

agosto. Melhor música sempre em casa, no carro, em todo lado, mas também preciso de férias, e a próxima semana vai ser assim uma semana de algum descanso entre a loucura dos festivais e dos concertos e das festas, mas pronto, mas lá vou conseguir descansar um bocadinho com as crianças, já não é mal. De feito, a Ovafilia, a Taylor Swift, para ouvir agora na sua rádio comercial. Deixe ficar muito bem desse lado, ótima sexta-feira e também boas férias, se for caso disso.

0: Chuva de Amores, hoje Calema aqui na Rádio Comercial. Eles que ontem arrasaram na Expo Afásica em Cantanhede com a garantia da Rádio Comercial. Eu cada vez mais fico abismada com o nível de produção dos Calema. Eu lembro-me de andar na estrada com eles há uns anos, de tocar, a seguir aos concertos dos Calema. Ainda eles eram... eu não digo quase desconhecidos, mas muito desconhecidos para o grande público. E ver aquilo que eles conseguiram nestes últimos anos é realmente extraordinário. Depois de 40 minutos sem interrupções, daqui a pouco há mais 40. Entretanto, já vamos falar sobre o Show Me The Money. Temos novidades. E a seguir, a Gracie Abrams. Boa viagem.
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0: na vida? Olha, Rosa, um grande beijinho, muitos parabéns, desejo-lhe muitas felicidades e que
1: muito obrigada. E
0: use muito bem este dinheiro, combinado?
1: Obrigada, igualmente.
0: Um beijinho muito grande, parabéns, 50 mil euros.
2: 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Para já, a Stella Lefty é a próxima a rodar.
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Meu amor dorme bem, os 4:30 aqui na Rádio Comercial, a melhor música sempre, onde quer que esteja, em direto para todo o mundo, radiocomercial.pt. 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É dos concertos mais divertidos e mais incríveis que eu já vi. Eyes Closed, Ed Sheeran, agora, nestes 40 minutos, sem pausas. Emissão arrojada até à 1 da manhã. Bom trabalho também, se estiver a trabalhar, tal como nós, aqui na Rádio Comercial.

Recordação da Shakira, Underneath Your Clothes, aqui na Rádio Comercial. A melhor música sempre. Em casa, no carro, em todo lado. 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Where is my husband? A Ray, agora na comercial.

0: Adele aqui na Rádio Comercial. Hello, melhor música sempre, em casa, no carro, em todo lado. Obrigada por continuar desse lado com a Comercial e por continuar também a fazer da Rádio Comercial a rádio mais ouvida em Portugal. Durante as férias, grande parte, não é, dos portugueses vai lá para baixo, para o Algarve. Eu também vou na próxima semana e estou louca para ver os nossos outdoors, os nossos cartazes novos, a nossa nova campanha publicitária, que está muito gira mesmo. Ainda não vi, só vi, pronto, no papel, não é? Mas estou com muita... acho que me vou divertir muito na viagem a ver isso. Já a seguir na Rádio Comercial, Tame Impala com Jenny.
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A pica do 7 do António Zambujo, aqui na sua Rádio Comercial, a melhor música sempre, em casa, no carro, em todo lado. Os Ujos vão regressar aos palcos com a garantia da Rádio Comercial. António Zambujo e Miguel Araújo, para saber tudo sobre estes concertos que vão ser memoráveis, tenho a certeza absoluta que esgotam sempre. Rádio Comercial.pt, já a seguir a pinta.

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1: Damn. Bom fim de semana com a garantida Rádio Comercial. Um ótimo sábado. Stan Eminem com Dido. Já a seguir, a Taylor Swift. Bom regresso a casa e boa viagem.
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Sou a Ana Isabela Roja e estou de regresso daqui a pouco, a partir das 10 da manhã. Já a seguir, o Miles Smith.